0: ao Botafogo no primeiro tempo, mas um apagão gerou um empate antes de a partida ser decidida por um frango. Alvinegro fica em posição confortável na Sul-Americana. Os cariocas chegam a 10 pontos e voltam à liderança do Grupo E.
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3: Olá, o Info News está no ar, deixando você muito bem informado. Muito prazer, eu sou o Silva Júnior. Hoje é sábado, 9 de maio. O comércio digital global voltou ao centro das discussões após 19 países fecharem um pacto próprio para não impor tarifas sobre transmissões eletrônicas internacionais, como streaming de músicas e filmes, downloads de softwares e também serviços digitais. O acordo reúne Estados Unidos, Japão, Coreia do Sul, Singapura, Noruega, Argentina e outros parceiros. Ele foi firmado depois que não houve consenso na Organização Mundial do Comércio para renovar a moratória que existia desde 1998. O impasse teve oposição no Brasil, que não aparece entre os países que aderiram ao novo compromisso. Sem solução multilateral, o grupo decidiu manter a isenção entre seus próprios membros por tempo ainda não especificado. O pacto passou a valer na sexta-feira, 8 de maio. No documento, os países participantes afirmaram que a medida busca dar previsibilidade e segurança a empresas e consumidores, mesmo sem uma regra global em vigor. O acordo também segue aberto para adesão de outros membros do OMC, o que pode ampliar o alcance do compromisso nos próximos meses. Daqui a pouco, mais informações aqui no Info News. Fique ligado!
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0: E o Corinthians manteve no sufoco a invencibilidade na Libertadores. Com gol do zagueiro artilheiro Gustavo Henrique, o Timão buscou nos acréscimos o empate por 1-1 com o Santa Fé na Colômbia pela competição continental. O defensor, que chegou ao terceiro gol na Libertadores, marcou de cabeça aos 47 minutos do segundo tempo. Roda Lega, ex-Bahia, havia aberto o placar para o Santa Fé. Neste domingo, às 18h30, horário de Brasília, o Timão tem pela frente um clássico contra o São Paulo na Neoquímica Arena. Pela Libertadores, o próximo compromisso do Corinthians será no dia 21 de maio contra o Peñarol em Montevidéu, no Uruguai.
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1: Senhoras e senhores, essas foram as últimas do Top Brasil. Semana que vem a gente volta com muito mais pra você. Fica com Deus e até lá.
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4: 21 horas e 19 minutos.
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9: Olá, seja muito bem-vindo ao nosso Paquera, o seu programa de fim de semana, trazendo as mais românticas por aqui. Eu sou o Kleber Salles e a partir de agora todo o sentimento, toda a sensibilidade através das canções, através deste momento especial que a gente divide com você. Nem você que está aí sozinho, ou você que está acompanhado, está na Paquera, né? Ou já tem aí o seu grande amor, a sua cara metade. Continue ligado, curtindo a nossa programação, porque tem muita música que vai falar ao seu coração, né? Que vai trazer boas sensações. Para começar, tem Nick Carter.

Sinéa de Cornor no nosso Paquera com Nothing Compares to You. Celine Dion também com a música do filme Titanic, My Heart Will Go On. E a gente vai seguindo a nossa programação musical mais do que especial desse fim de semana com Commodores Easy. Excelente final de semana para você que ouve o Paquera.

0: A me deu migi cantare d'amore. Aqui no nosso Paquera, fechando a primeira sequência desse final de semana, teve Pet Shop Boys também passando por aqui. E depois do intervalo, a gente tá de volta, hein?
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4: O Cruzeiro conquistou um empate importante sem gols contra a Universidade Católica, no Chile, pela quarta rodada da fase de grupos da Copa Libertadores da América. A Raposa precisou mostrar força defensiva e muita entrega após ficar com um jogador a menos logo no começo do segundo tempo, quando Kenny Arroyo foi expulso depois de uma entrada forte. Mesmo pressionado durante boa parte da partida, o time mineiro conseguiu segurar o resultado fora de casa. Com o empate, o Cruzeiro chegou aos 7 pontos e segue na zona de classificação do Grupo D, ocupando a vice-liderança da chave. A equipe comandada por Arthur Jorge agora depende apenas de si para avançar às oitavas de final da Libertadores. O resultado também foi valorizado pela atuação de resistência da equipe, principalmente após a expulsão e a forte pressão da Universidade Católica na reta final do confronto.
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6: Olá, voltamos e o Info News está no ar. O prazo para declarar o imposto de renda entra na reta final. E milhões de brasileiros ainda precisam acertar as contas com a Receita Federal. Até a última quinta-feira, 7 de maio, cerca de 20 milhões de declarações haviam sido enviadas. Mas a expectativa é receber 44 milhões até o dia 29. Na prática, cerca de 24 milhões de contribuintes ainda precisam entregar o documento, o que acende um alerta para evitar multa mínima de R$ 165,74 milhões de contribuintes ainda precisam entregar o documento, o que acende um alerta para evitar multa mínima

0: Aproximando do fim, cresce a pressão para que os brasileiros organizem documentos e evitem atrasos, penalidades e transtornos de última hora. Daqui a pouco, mais informações aqui no Info News. Fique ligado!
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5: É isso aí, é o seu programa mais romântico do final de semana, o nosso Paquera. Mitchell Timpani, aqui no nosso Paquera Bucket List.

Disco Fever no nosso Paquera com More Than I Can Say. As músicas mais românticas você curte aqui no Paquera desse fim de semana. Pegando Dino Vanilli, Hard to Be in Love. Versão mais nova roupagem para você aqui, né? Desse clássico.

0: mais um mega clássico do início dos anos 90, Tears for Fears, Woman in Chains, para fechar muito bem. Eu, Kleber Salles, estou indo embora, volto na próxima edição aqui do nosso Paquera. Combinado? E a gente vai se encontrando por aí, pelas ondas do rádio. Até lá, hein? Grande abraço!
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5: O técnico Luiz Ubeldia deixou uma mensagem de confiança para os jogadores do Fluminense após o empate em 1-1 contra o Independente Rivadavia pela Copa Libertadores da América. Mesmo com o tricolor ainda sem vencer na competição, o treinador afirmou que a equipe segue viva na briga pela classificação e destacou que os próximos dois jogos no Maracanã serão decisivos. Ubeldia elogiou a postura do time na Argentina, principalmente o controle da posse de bola e a paciência na construção das jogadas. O treinador também reconheceu que o Fluminense precisa melhorar a eficiência ofensiva, já que voltou a desperdiçar muitas oportunidades durante a partida. O empate manteve o clube na última colocação do grupo, mas dependendo apenas dos próprios resultados para avançar às oitavas de final. A torcida, porém, segue preocupada com o desempenho da equipe e criticou algumas decisões de Ubeldia, principalmente a escolha de deixar John Kennedy no banco no início do confronto.
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6: Olá, voltamos com Info News. A Câmara dos Deputados aprovou mudanças que podem transformar a renovação da carteira de motorista no Brasil. A medida provisória autoriza a renovação automática da CNH para motoristas inscritos no Registro Nacional Positivo de Condutores, programa que beneficia quem ficou pelo menos 12 meses sem infrações com pontuação. Além da renovação sem custos, esses condutores também podem ter acesso a vantagens como descontos em tributos, pedágios, estacionamentos e seguros. O texto ainda permite que a habilitação seja emitida em formato físico ou digital, conforme escolha do motorista, e prevê que a União passe a definir valores para exames médicos e psicológicos exigidos no processo. A proposta aprovada na quinta-feira, 7 de maio, segue agora para análise do Senado. Relatores defendem que as alterações modernizam o sistema, reduzem burocracia e diminuem custos para condutores, enquanto a medida amplia discussões sobre incentivo à direção responsável e a atualização das regras de trânsito no Brasil. Daqui a pouco mais informações aqui no Info News. Fique ligado!
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7: 22 horas e 24 minutos.
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12: Está entrando no ar o programa Toca Aquela. Tocando só as melhores que marcaram época. Muita nostalgia a partir de agora. Apertem os cintos e vem comigo.
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1: Uma melhor que a outra, aqui no Toca Aquela. Segura aí, já já tem mais.
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A empresária Carolina Estela Ferreira dos Anjos, investigada por agredir uma jovem grávida no Maranhão, foi presa em Teresina, no Piauí, enquanto tentava fugir. A prisão foi resultado de uma ação conjunta das polícias civis do Piauí e do Maranhão, após um trabalho de inteligência e o cumprimento de um mandado judicial. O caso ganhou repercussão nacional e a Secretaria de Estado da Segurança Pública do Maranhão confirmou a detenção. A advogada da empresária afirmou que ela responderá pelo caso, que envolve acusações de agressão contra uma empregada doméstica gestante.

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1: Com essas, a gente finaliza a edição do Toca Aquela. Bom demais ter você aí, curtindo esse programa que recorda o passado. Fui, até a próxima.
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3: Olá, chegando para você mais um Esporte Agora com a minha apresentação, locutora Patrícia. E o Botafogo saiu na frente, tomou o empate e foi buscar a vitória contra o Racing da Argentina no estádio Nilton Santos. O resultado de 2-1 pela quarta rodada da fase de grupos da Copa Sul-Americana devolveu ao time carioca a liderança isolada do grupo E do torneio. Um gol contra deu tranquilidade ao Botafogo no primeiro tempo, mas um apagão gerou um empate antes de a partida ser decidida por um frango. Alvinegro fica em posição confortável na Sul-Americana. Os cariocas chegam a 10 pontos e voltam à liderança do Grupo E.
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Em uma ação contundente contra a corrupção, ex-ministros na China foram condenados à pena de morte. A notícia, divulgada, ressalta a política rigorosa do país no combate a crimes de colarinho branco e a determinação em punir funcionários públicos envolvidos em esquemas ilícitos. As condenações refletem a intensificação das campanhas anticorrupção na China, que visam a manter a integridade do governo e a confiança pública. A medida serve como um forte alerta para outros oficiais sobre as severas consequências de atos de corrupção.

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1: E o Corinthians manteve no sufoco a invencibilidade na Libertadores. Com gol do zagueiro artilheiro Gustavo Henrique, o Timão buscou nos acréscimos o empate por 1-1 com o Santa Fé na Colômbia pela competição continental. O defensor, que chegou ao terceiro gol na Libertadores, marcou de cabeça aos 47 minutos do segundo tempo. Roda Lega, ex-Bahia, havia aberto o placar para o Santa Fé. Neste domingo, às 18h30, horário de Brasília, o Timão tem pela frente um clássico contra o São Paulo na Neoquímica Arena. Pela Libertadores, o próximo compromisso do Corinthians será no dia 21 de maio contra o Peñarol em Montevidéu, no Uruguai.
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2: 23 horas e 11 minutos.
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Que lançou audiência, você tava doido pra chegar o fim de semana pra gente estar aqui, ó. E hoje eu trouxe muitas coisas bacanas pra gente curtir dentro do nosso Eletro Hits desse fim de semana aí. Beleza? Então vamos nessa, bora começar. Dá o play, tá começando.

sequência é essa, hein? Sensacional. Você tá aqui no Eletro Hits. Muito prazer, Marcos Santos na voz. O meu amigo DJ por aqui, com certeza, ajudando a fazer o Eletro Hits nesse fim de semana. Ó, você pode falar com a gente aqui, tá? Pode pedir a sua favorita, aquela música da sua balada. Você que curtiu muita balada, ainda curte? Qual é a sua preferida? Manda aqui pra nós através do nosso fonezinho, fone zap aqui da nossa rádio, tá bom? Então tô te aguardando. Vamos nessa, a música não para por aqui.

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1: Olá, voltamos com Info News. A Receita Federal abriu um novo leilão regional com mercadorias apreendidas ou abandonadas, oferecendo desde eletrônicos e veículos até pedras preciosas com valores bastante variados. O certame marcado para São Paulo inclui 200 lotes com itens como smartphones, notebooks, câmeras, instrumentos musicais, motocicletas, carros e até esmeraldas. Entre as opções mais acessíveis, há produtos como lance inicial a partir de R$50, enquanto o lote mais valioso reúne esmeraldas avaliadas com lance mínimo de R$375 mil. As propostas poderão ser enviadas entre os dias 11 e 15 de maio, com sessão oficial de lances previstas para 19 de maio, tudo de forma eletrônica. Pessoas físicas e jurídicas podem participar, desde que atendam às exigências da Receita e possuam conta gov.br com nível adequado de segurança. A iniciativa Movimento Mercado de Oportunidades chama atenção pelos preços competitivos e reforça o interesse de consumidores e empresas em bens apreendidos com valores abaixo do mercado tradicional. Encerramos mais um Info News. Eu sou o Silva Júnior e volto na segunda-feira com mais notícias para você. Grande abraço, ótimo final de semana e até lá.
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4: O técnico Luiz Ubeldia deixou uma mensagem de confiança para os jogadores do Fluminense após o empate em 1-1 contra o Independente Rivadavia pela Copa Libertadores da América. Mesmo com o tricolor ainda sem vencer na competição, o treinador afirmou que a equipe segue viva na briga pela classificação e destacou que os próximos dois jogos no Maracanã serão decisivos. Ubeldia elogiou a postura do time na Argentina, principalmente o controle da posse de bola e a paciência na construção das jogadas. O treinador também reconheceu que o Fluminense precisa melhorar a eficiência ofensiva, já que voltou a desperdiçar muitas oportunidades durante a partida. O empate manteve o clube na última colocação do grupo, mas dependendo apenas dos próprios resultados para avançar às oitavas de final. A torcida, porém, segue preocupada com o desempenho da equipe e criticou algumas decisões de Ubeldia, principalmente a escolha de deixar John Kennedy no banco no início do confronto.
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5: 23:42.
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1: Sucesso atrás de sucesso aqui no Top Brasil. É nostalgia pura no ar. A gente volta daqui a pouco com mais pra você. Segura aí.
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4: O craque português Cristiano Ronaldo continua firme na sua meta de alcançar os 1.000 gols na carreira. E agora faltam apenas 29. Na última quinta, ele marcou seu gol de número 971 na vitória do Al Nassr contra o Al Shabab, em jogo válido pela terceira rodada do Campeonato Saudita. Só pelo Al Nassr, o português já marcou 101 gols.

A empresária Carolina Estela Ferreira dos Anjos, investigada por agredir uma jovem grávida no Maranhão, foi presa em Teresina, no Piauí, enquanto tentava fugir. A prisão foi resultado de uma ação conjunta das polícias civis do Piauí e do Maranhão, após um trabalho de inteligência e o cumprimento de um mandado judicial. O caso ganhou repercussão nacional e a Secretaria de Estado da Segurança Pública do Maranhão confirmou a detenção. A advogada da empresária afirmou que ela responderá pelo caso, que envolve acusações de agressão contra uma empregada doméstica gestante.

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2: Alô, Brasil! Chegamos com mais um Baú Sertanejo! Eita, coisa boa! A partir de agora, está no ar o nosso Baú Sertanejo. Alegria, alegria, gente! Alegria! Chegou o finalzinho de semana já, né? E a gente começa o programa de hoje trazendo pra você as melhores de todos os tempos do Baú Sertanejo. Aumenta o som, aumenta aí que o Baú Sertanejo já está no ar.
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0: Isso é Baú Sertanejo, minha gente. Depois do intervalo, a gente volta com muito mais pra você. Não sai daí, não.
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4: Olá, chegando para você mais um Esporte Agora com a minha apresentação, locutora Patrícia. E o Botafogo saiu na frente, tomou o empate e foi buscar a vitória contra o Racing da Argentina no estádio Nilton Santos. O resultado de 2-1 pela quarta rodada da fase de grupos da Copa Sul-Americana devolveu ao time carioca a liderança isolada do grupo E do torneio. Um gol contra deu tranquilidade ao Botafogo no primeiro tempo, mas um apagão gerou um empate antes de a partida ser decidida por um frango. Alvinegro fica em posição confortável na Sul-Americana. Os cariocas chegam a 10 pontos e voltam à liderança do Grupo E.
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5: Os Estados Unidos e o Irã estão avançando em direção a um acordo limitado e temporário para interromper o conflito, segundo fontes e autoridades. Um esboço de estrutura está sendo discutido, visando cessar os combates, mas deixando questões mais controversas para serem resolvidas posteriormente. As negociações indicam um otimismo no mercado, com a expectativa de que um acordo possa normalizar o fornecimento de petróleo pelo Estreito de Hormuz, impactando positivamente os preços globais da commodity.

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1: Muito bem, minha turma, de volta com o Baú Sertanejo e você ouve aí as grandes emoções novamente, hein? Aumenta o som, mais uma subsequência está chegando.

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0: Isso é baú sertanejo, minha gente. Depois do intervalo, a gente volta com muito mais pra você. Não sai daí, não.
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4: E o Corinthians manteve no sufoco a invencibilidade na Libertadores. Com gol do zagueiro artilheiro Gustavo Henrique, o Timão buscou nos acréscimos o empate por 1-1 com o Santa Fé na Colômbia pela competição continental. O defensor, que chegou ao terceiro gol na Libertadores, marcou de cabeça aos 47 minutos do segundo tempo. Roda Lega, ex-Bahia, havia aberto o placar para o Santa Fé. Neste domingo, às 18h30, horário de Brasília, o Timão tem pela frente um clássico contra o São Paulo na Neoquímica Arena. Pela Libertadores, o próximo compromisso do Corinthians será no dia 21 de maio contra o Peñarol em Montevidéu, no Uruguai.
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6: A corrida pela inteligência artificial está redefinindo o cenário de Wall Street, e o Google, da Alphabet, ameaça o trono da Nvidia como a empresa mais valiosa do mundo. A receita de produtos baseados em modelos generativos do Google cresceu quase 800% em um ano, e a plataforma corporativa Gemini Enterprise teve um aumento de 40% em usuários ativos pagantes em apenas um trimestre. Na última terça-feira, a Alphabet chegou a ultrapassar brevemente a Nvidia em valor de mercado, atingindo 4,83 trilhões. A disputa reflete uma nova leitura do mercado, que agora questiona quem lucra mais com a IA: os fabricantes de chips ou as empresas que transformam a tecnologia em produtos e serviços.
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0: Muito bem, minha turma, de volta com o Baú Sertanejo, e você ouve aí as grandes emoções novamente, hein? Aumenta o som, mais uma subsequência está chegando.

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0: Trazendo pra você sempre as melhores. Não sai daí não, daqui a pouco tem mais aqui no baú.
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0: o governo federal prepara uma nova fase do programa Desenrola Brasil, desta vez voltada para pessoas adimplentes que, apesar de manterem as contas em dia, sofrem com as altas taxas de juros do mercado. A linha de crédito, prevista para ser anunciada até o início de junho, também deve contemplar trabalhadores informais. De acordo com o ministro da Fazenda, Dario Durigan, o governo tem um olhar cuidadoso para o trabalhador informal, que muitas vezes enfrenta os juros mais caros do país. A iniciativa busca aliviar o orçamento das famílias e fomentar a adimplência.
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4: O Cruzeiro conquistou um empate importante sem gols contra a Universidade Católica, no Chile, pela quarta rodada da fase de grupos da Copa Libertadores da América. A Raposa precisou mostrar força defensiva e muita entrega após ficar com um jogador a menos logo no começo do segundo tempo, quando Kenny Arroyo foi expulso depois de uma entrada forte. Mesmo pressionado durante boa parte da partida, o time mineiro conseguiu segurar o resultado fora de casa. Com o empate, o Cruzeiro chegou aos 7 pontos e segue na zona de classificação do Grupo D, ocupando a vice-liderança da chave. A equipe comandada por Arthur Jorge agora depende apenas de si para avançar às oitavas de final da Libertadores. O resultado também foi valorizado pela atuação de resistência da equipe, principalmente após a expulsão e a forte pressão da Universidade Católica na reta final do confronto.
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8: Muito bem, minha turma, de volta com o Baú Sertanejo e você ouve aí as grandes emoções novamente, hein? Aumenta o som, mais uma subsequência está chegando.
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4: Olá, chegando para você mais um Esporte Agora com a minha apresentação, locutora Patrícia. E o Botafogo saiu na frente, tomou o empate e foi buscar a vitória contra o Racing da Argentina no estádio Nilton Santos. O resultado de 2-1 pela quarta rodada da fase de grupos da Copa Sul-Americana devolveu ao time carioca a liderança isolada do grupo E do torneio. Um gol contra deu tranquilidade.

0: Ao Botafogo no primeiro tempo, mas um apagão gerou um empate antes de a partida ser decidida por um frango. Alvinegro fica em posição confortável na Sul-Americana. Os cariocas chegam a 10 pontos e voltam à liderança do Grupo E.
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3: Os Estados Unidos e o Irã estão avançando em direção a um acordo limitado e temporário para interromper o conflito, segundo fontes e autoridades. Um esboço de estrutura está sendo discutido, visando cessar os combates, mas deixando questões mais controversas para serem resolvidas posteriormente. As negociações indicam um otimismo no mercado, com a expectativa de que um acordo possa normalizar o fornecimento de petróleo pelo Estreito de Hormuz, impactando positivamente os preços globais da commodity.

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1: Muito bem, minha turma, de volta com o Baú Sertanejo e você ouve aí as grandes emoções novamente, hein? Aumenta o som, mais uma subsequência está chegando.

0: Isso é baú sertanejo, minha gente. Depois do intervalo, a gente volta com muito mais pra você. Não sai daí, não.
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4: Uma hora e 15 minutos.
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2: Alô, Brasil! Chegamos com mais um Baú Sertanejo. Eita, coisa boa! A partir de agora, está no ar o nosso Baú Sertanejo. Alegria, alegria, gente! Alegria! Chegou o finalzinho de semana já, né? E a gente começa o programa de hoje trazendo para você as melhores de todos os tempos do Baú Sertanejo. Aumenta o som, aumenta aí que o Baú Sertanejo já está no ar.
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0: 1:19.
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3: Alô, Brasil! Chegamos com mais um Baú Sertanejo! Eita, coisa boa! A partir de agora, está no ar o nosso Baú Sertanejo. Alegria, alegria, gente! Alegria! Chegou o finalzinho de semana já, né? E a gente começa o programa de hoje trazendo para você as melhores de todos os tempos do Baú Sertanejo. Aumenta o som, aumenta aí que o Baú Sertanejo já está no ar.
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4: 1:26.
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4: Oi, gente. Sou eu, seu amigo Jorginho Amaral, por aqui em mais um Conexão Sertaneja. Nesse finalzão de semana gostoso, lindo e maravilhoso, de muita alegria, de muito alto astral e muita diversão. Final de semana é sempre bom demais. Então vem, que o nosso Conexão está no ar.
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0: Obrigado,
1: cê
0: cara.
1: Você tá
0: obrigado,
1: doido? Deus abençoe vocês.
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3: Conexão na sua rádio preferida é assim, só música boa, né, gente? Não saia daí que já já tem mais.
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8: O Vasco escreveu um capítulo histórico na Copa Sul-Americana ao vencer o Audax Italiano, do Chile, por 2-1, de virada, fora de casa. O resultado marcou a primeira vitória do clube cruzmaltino em solo estrangeiro na história da competição continental. Até então, o time carioca acumulava um retrospecto negativo atuando fora do Brasil, com 9 derrotas e 5 empates em 15 partidas disputadas. A vitória também colocou o Vasco em situação importante na briga pela classificação no Grupo G da Sul-Americana. Mesmo após sair atrás no placar por uma falha defensiva, o time mostrou reação no segundo tempo e conseguiu a virada, comemorada até pelo técnico Renato Gaúcho, que acompanhou a partir de casa por estar suspenso pela Conmebol. O triunfo ainda reforçou a boa relação histórica do Vasco com o Chile, país onde o clube conquistou o tradicional Campeonato Sul-Americano de 1948, considerado o primeiro título continental de sua história.
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9: Olá, o Info News está no ar, deixando você muito bem informado. Muito prazer, eu sou o Silva Júnior. Hoje é sábado, 9 de maio. O comércio digital global voltou ao centro das discussões após 19 países fecharem um pacto próprio para não impor tarifas sobre transmissões eletrônicas internacionais, como streaming de músicas e filmes, downloads de softwares e também serviços digitais. O acordo reúne Estados Unidos, Japão, Coreia do Sul, Singapura, Noruega, Argentina e outros parceiros. Ele foi firmado depois que não houve consenso na Organização Mundial do Comércio para renovar a moratória que existia desde 1998. O impasse teve oposição no Brasil, que não aparece entre os países que aderiram ao novo compromisso. Sem solução multilateral, o grupo decidiu manter a isenção entre seus próprios membros por tempo ainda não especificado. O pacto passou a valer na sexta-feira, 8 de maio. No documento, os países participantes afirmaram que a medida busca dar previsibilidade e segurança a empresas e consumidores, mesmo sem uma regra global em vigor. O acordo também segue aberto para adesão de outros membros do OMC, o que pode ampliar o alcance do compromisso nos próximos meses. Daqui a pouco, mais informações aqui no Info News. Fique ligado!
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3: Voltando por aqui no Conexão Sertaneja e na sua companhia sou eu, seu amigo Jorginho Amaral, com muito mais sucesso. Vamos de conexão!
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1: É só música boa no Conexão Sertaneja. Daqui a pouquinho a gente volta, trazendo muito mais pra você.
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6: O futebol paranaense deu adeus à primeira edição da Copa Sul-Sudeste. Operário e Cianorte foram eliminados na fase de grupos após derrotas na última rodada da competição. O Operário perdeu de virada para a Chapecoense por 2-1 no estádio Germano Kruger, em Ponta Grossa, e terminou na terceira colocação do Grupo B com 9 pontos. Já o Cianorte foi derrotado pelo América Mineiro por 3-2 no Independência, encerrando sua participação na quarta posição do Grupo A. Mesmo com a eliminação, os clubes garantiram premiações pela participação no torneio. O Operário recebeu cerca de R$300 mil, enquanto o Cianorte faturou R$100 mil. A Copa Sul-Sudeste é uma nova competição criada pela CBF em 2026 e reúne clubes das regiões Sul e Sudeste que não disputam Libertadores ou Sul-Americana. As semifinais serão disputadas entre Chapecoense e Novo Horizontino, além de Avaí e Volta Redonda.
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7: Olá, o Info News está no ar, deixando você muito bem informado. Muito prazer, eu sou o Silva Júnior. Hoje é sábado, 9 de maio. O comércio digital global voltou ao centro das discussões após 19 países fecharem um pacto próprio para não impor tarifas sobre transmissões eletrônicas internacionais, como streaming de músicas e filmes, downloads de softwares e também serviços digitais. O acordo reúne Estados Unidos, Japão, Coreia do Sul, Singapura, Noruega, Argentina e outros parceiros. Ele foi firmado depois que não houve consenso na Organização Mundial do Comércio para renovar a moratória que existia desde 1998. O impasse teve oposição no Brasil, que não aparece entre os países que aderiram ao novo compromisso. Sem solução multilateral, o grupo decidiu manter a isenção entre seus próprios membros por tempo ainda não especificado. O pacto passou a valer na sexta-feira, 8 de maio. No documento, os países participantes afirmaram que a medida busca dar previsibilidade e segurança a empresas e consumidores, mesmo sem uma regra global em vigor. O acordo também segue aberto para adesão de outros membros do OMC, o que pode ampliar o alcance do compromisso nos próximos meses. Daqui a pouco, mais informações aqui no Info News. Fique ligado!
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1: Sempre rapidão, já de volta por aqui no Conexão Sertaneja. E as melhores músicas pra você. E tem mais, claro, bora curtir, bora cantar.
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1: Gente, não saia daí que daqui a pouquinho tem muito mais pra você aqui no Conexão.
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presidente dos Estados Unidos, Donald Trump, fez declarações positivas sobre sua reunião com o presidente brasileiro, Luiz Inácio Lula da Silva, classificando o encontro como muito bom. Trump também indicou que novos encontros entre os dois líderes deverão ocorrer, reforçando a percepção de um avanço nas relações bilaterais. A avaliação favorável de Trump após uma reunião que durou mais do que o previsto é vista como um sinal de que os temas discutidos tiveram boa receptividade. A disposição para futuros diálogos sugere uma continuidade na busca por acordos e parcerias entre Brasil e Estados Unidos.

0: Segundo a imprensa esportiva espanhola, o meia Federico Valverde, do Real Madrid, que se machucou numa briga com seu colega de equipe, Tchouaméni, na manhã da última quinta-feira, vai ficar em repouso por até 2 semanas. Ele sofreu um traumatismo craniano na briga. O jogador uruguaio, após fazer os exames, recebeu alta. Segundo, a equipe médica do Real Madrid está em bom estado.
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3: Seguindo eu mesmo, seu amigo Jorginho Amaral no Conexão Sertaneja. Bora de mais música!
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0: Obrigado.
1: Nesse DVD e CD está saindo uma canção também, uma homenagem que nós estamos fazendo ao nosso querido José Mendes, um gaúcho, aquele do Para Pedro, Para Pedro e muitos outros sucessos. Isso. E nós vamos oferecer esta canção, sem dúvida, para vocês, para ele.
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1: É o Conexão Sertaneja no ar, com muita moda gostosa e muita música boa pra você. Daqui a pouquinho tem mais, não saia daí, é rapidão.
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0: A empresária Carolina Estela Ferreira dos Anjos, investigada por agredir uma jovem grávida no Maranhão, foi presa em Teresina, no Piauí, enquanto tentava fugir. A prisão foi resultado de uma ação conjunta das polícias civis do Piauí e do Maranhão, após um trabalho de inteligência e o cumprimento de um mandado judicial. O caso ganhou repercussão nacional e a Secretaria de Estado da Segurança Pública do Maranhão confirmou a detenção. A advogada da empresária afirmou que ela responderá pelo caso, que envolve acusações de agressão contra uma empregada doméstica gestante.
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2: 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Repercutiu na imprensa internacional a confusão entre Medellín e Flamengo na noite da última quinta-feira. O jogo foi cancelado após invasão de campo, fogos de artifício e fogo nas arquibancadas. A bola rolou por apenas 2 minutos. Então, jogadores retornaram aos vestiários e a Conmebol cancelou o jogo definitivamente.

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2: Já voltando, sou eu, seu amigo Jorginho Amaral, te fazendo companhia aqui no Conexão Sertaneja. E tem mais sucesso pra você, bora curtir!
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1: É o Conexão Sertaneja no ar, gente. Aqui sou eu, seu amigo Jorginho Amaral. Daqui a pouquinho tem muito mais pra você.
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levantamento divulgado neste domingo pelo Instituto de Pesquisa IDEA aponta que as próximas eleições presidenciais no Brasil poderão ser decididas por uma pequena parcela do eleitorado. Segundo os dados, cerca de 3% dos eleitores independentes definirão o rumo do país. O economista Maurício Moura, fundador do Instituto, explicou que esse grupo representa aproximadamente 4,5 milhões de pessoas que não estão alinhadas à atual polarização política. O estudo também alerta para o baixo engajamento da população nas escolhas para o Congresso Nacional.

A Conmebol confirmou o cancelamento do jogo entre Medellín e Flamengo na noite da última quinta-feira, válido pela quarta rodada da fase de grupos da Libertadores. A direção de competições e operações da Conmebol informa que, devido à falta de garantias de segurança por parte do clube mandante e das autoridades competentes para assegurar a continuidade da partida entre Independiente Medellín e Flamengo, válida pela fase de grupos da Libertadores 2026, o jogo foi cancelado. E a Conmebol ainda vai analisar o caso de forma detalhada para aplicar as possíveis punições. A expectativa é que o Flamengo seja declarado vencedor, possivelmente por 3-0.

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1: Já voltando por aqui no Conexão Sertaneja, de muita música sertaneja pra você no nosso Conexão. É só sucesso, turma!
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1: Terminando por aqui mais um Conexão Sertaneja nesta segunda-feira lindona. Foi boa, hein? Animada, gostosa. Mas ó, amanhã te espero novamente aqui no nosso Conexão. Valeu! E até lá, abraço do seu amigo Jorge Amaral. Tchau, gente!
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O Conselho Nacional de Justiça e associações de magistrados divulgaram neste domingo notas de repúdio contra uma charge publicada pelo jornal Folha de São Paulo. O desenho utilizou a imagem de uma lápide para criticar os benefícios da categoria, logo após a morte de uma juíza de 34 anos. A magistrada Mariana Francisco Ferreira faleceu na última semana, devido a complicações em um procedimento médico. As entidades classificaram a publicação como uma banalização da morte e uma falta de sensibilidade, afirmando que a liberdade de imprensa não dispensa a responsabilidade ética.

0: Lutador brasileiro Maicon Siqueira de Andrade, medalhista olímpico de taekwondo, foi suspenso por violar o código antidoping. Segundo a Agência Internacional Antidoping, Maicon foi sancionado com período de inelegibilidade de 2 anos por violar o regulamento antidoping nos termos do artigo 2.4. Ele cometeu 3 falhas de localização no período de 12 meses. Lembrando que Maicon conquistou bronze na categoria acima de 80 quilos nos Jogos Olímpicos de 2016 disputados no Rio. E também conquistou bronze no Mundial de 2019, na categoria acima de 87 quilos.
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2: 3 horas e 24 minutos.
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6: Que bom estarmos juntos novamente. Estamos chegando por aqui na sua rádio. Eu, seu amigo Elbert Andrade, e você do outro lado me fazendo companhia a partir de agora com muita música sertaneja. Pode aumentar o som por aí, porque o Classe A está começando. Deixa cair os modernos.
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1: Foi mais uma que nós ouvimos por aqui também. Nosso Sertanejo Classe A que volta em instantes.
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5: Olá, voltamos com Info News. O Supremo Tribunal Federal adiou novamente o julgamento que pode mudar a divisão dos royalties do petróleo no país. O caso voltou à tona na última quinta-feira, 7 de maio, mas foi suspenso após pedido de vista do ministro Flávio Dino, logo depois do voto da relatora ministra Carmen Lúcia. A discussão envolve a lei aprovada pelo Congresso em 2012, que alterou a distribuição de royalties e participações especiais entre estados e municípios produtores e não produtores. A norma está suspensa desde 2013 por decisão liminar. Carmen Lúcia voltou a invalidar trechos da lei. Para ela, a mudança desestabiliza o equilíbrio federativo e pode gerar perda financeira a regiões ligadas à exploração de petróleo e gás. Estados não produtores defendem uma divisão mais igualitária. Já produtores como Rio de Janeiro, Espírito Santo e São Paulo afirmam que os recursos compensam impactos locais. Ainda não há data para a retomada. Uma eventual mudança para afetar receitas públicas e reacender a disputa federativa em torno do petróleo em todo o país. Daqui a pouco eu volto com mais informações aqui no Info News. Fique ligado.
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6: Em busca de uma vaga entre os convocados por Carlo Ancelotti para a Copa do Mundo, o atacante Endrick teve uma boa atuação articulando as principais jogadas de ataque do Lyon contra o Toulouse neste domingo. Ele passou em branco, mas deu uma assistência e viu seu time perder por 2-1 pela 33ª rodada do francês. O camisa 9 protagonizou 8 das 18 finalizações do Lyon e foi responsável pela assistência para o gol de empate de Tolisso na segunda etapa. Com o resultado, o Lyon caiu para a 4ª posição com 60 pontos, um a menos do que o Lille. O Paris Saint-Germain venceu o Brest por 1-0 e praticamente assegurou o título. Eu sou Kleber Salles e volto daqui a pouco com mais destaques do mundo do futebol. Fique ligado.
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2: 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Fiquei sabendo que aqui tem um cafezinho.

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1: Daqui a pouquinho tem as últimas de hoje do seu Sertanejo Classe A.
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5: Olá, tudo bem com você? Espero que sim, sou a locutora Patrícia e apresento mais um Esporte Agora. E com a classificação bem encaminhada na Libertadores, o Corinthians pretende chegar da melhor forma possível até a pausa para a Copa do Mundo. O período será decisivo para o clube definir o planejamento e as prioridades esportivas para o segundo semestre. O Timão ainda terá 7 jogos antes da paralisação, 4 pelo Campeonato Brasileiro, 2 pela Libertadores e 1 pela Copa do Brasil.
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6: O Banco BTG Pactual atualizou suas projeções econômicas para o Brasil neste domingo, 10 de maio, e trouxe uma boa notícia para o câmbio. A instituição reduziu a estimativa para o valor do dólar ao fim de 2026, passando de R$ 5,20 para R$ 4,90. A revisão otimista ocorre porque o Brasil se consolidou como um exportador líquido de petróleo, arrecadando mais dólares em meio à alta do barril no mercado internacional. Com isso, o país se destaca entre as nações emergentes, mantendo um saldo comercial positivo e a moeda valorizada.

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1: Daqui a pouquinho, mais moda sertaneja pra você.
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4: Olá, voltamos com Info News. O Brasil se tornou o principal destino dos investimentos chineses no mundo em 2025. Relatório do Conselho Empresarial Brasil-China mostra que o país recebeu 6,1 bilhões de dólares em novos negócios e projetos, impulsionados por energia, mineração e mobilidade elétrica. O volume representou 10,9% dos investimentos chineses realizados no exterior, à frente de Estados Unidos, Indonésia e Cazaquistão. O país também foi o único a permanecer nos últimos 5 anos entre os 5 maiores destinos desse capital. A eletricidade liderou os aportes com projetos de energia renovável e transmissão. A mineração ganhou força com interesse por minerais ligados à transmissão energética, como níquel, cobre e ouro. Já o setor automotivo avançou com a expansão de montadoras chinesas, mercado consumidor, matriz elétrica limpa, recursos naturais e câmbio mais favorável ajudam a explicar a atratividade brasileira. Para os próximos anos, a expectativa é que o Brasil siga recebendo aportes em áreas estratégicas. Daqui a pouco eu volto com mais informações aqui no Info News. Fique ligado!
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5: E o Barcelona conquistou seu 29º título de La Liga ao vencer o Real Madrid por 2-0, com gols de Marcus Rashford e Ferran Torres, garantindo matematicamente a taça e impedindo qualquer reação do rival na tabela. Dominante durante praticamente todo o clássico, o Barça controlou o jogo diante de um Real apático, com pouca participação de estrelas como Vinícius Júnior e Jude Bellingham, enquanto Rafinha voltou a atuar após mais de um mês afastado por lesão. Então tá aí a festa do Barcelona neste final de semana, hein? Conquistando aí seu 29º título da La Liga. Eu sou Kleber Salles e esse foi o nosso Radar Esportivo, terminando por aqui. E volta amanhã, né? Estaremos de volta com mais notícias do mundo da bola. Um grande abraço e até lá.
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1: Opa, já estamos de volta, já tomei meu cafezinho ali, meu pãozinho de queijo e agora vamos seguindo com mais moda.
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1: Modão que nós ouvimos por aqui também em nossa programação. Daqui a pouquinho a gente volta, hein? Vou lhe tomar um café. Já já mais músicas pra você.
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5: E o Ronaldinho Gaúcho entrou no time dos ex-atletas que pedem convocação de Neymar para a Copa do Mundo. Campeão do mundo em 2002, o bruxo afirmou que só tiraria o camisa 10 do Santos da seleção brasileira em caso de problema físico. Abre aspas, com todo respeito a todos, ele é o melhor deles todos. Onde a gente está vai ter resenha de futebol, ainda mais em ano de Copa, e me perguntam, e aí? Tá louco, só se tiver problema de lesão. Agora ele estando bem, não tem como, fecha aspas, disse em entrevista ao Esporte Espetacular da Globo. Se hoje opina como ídolo do futebol brasileiro, Ronaldinho viveu situação parecida com o Neymar no ano de 2010, né, na Copa da África. Após participar dos Mundiais de 2002 e 2006, o craque ficou fora da lista final de Dunga para o Mundial daquele ano, né? Abre aspas, toda a Copa do Mundo tem uma coisa assim, eu estava muito bem no Milan, tinha aquela esperançazinha de estar, mas não aconteceu, recordou. Com ou sem Neymar entre os convocados, o ex-camisa 10 deu um conselho de quem entende do assunto aos atuais jogadores da seleção brasileira. Abre aspas, dê tudo, dê a vida, o melhor sentimento do mundo é ser campeão do mundo. Às vezes só se tem uma chance. No resto da vida você será conhecido como campeão do mundo, completou. É, tá aí o recado de Ronaldinho Gaúcho, rapaz. Eu sou Kleber Salles e este foi o nosso Radar Esportivo. Daqui a pouco a gente volta com mais um bloco por aqui.
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6: Olá, voltamos com Info News. Microempreendedores individuais, os MEIs, podem ganhar novo fôlego financeiro com avanço na Câmara dos Deputados de debates para ampliar o limite anual de faturamento do MEI. A proposta prevê levar o teto atual de R$ 81 mil para até R$ 130 mil por ano, além de abrir espaço para a revisão das demais faixas do Simples Nacional. Entidades empresariais defendem que a atualização é urgente, já que os limites estão defasados e não acompanham a inflação, o que tem pressionado pequenos negócios e levado muitos empreendedores à informalidade ou à necessidade de abrir novos CNPJs. O projeto também discute permitir a contratação de até 2 funcionários, ampliando a capacidade de crescimento formal dos microempreendedores. Representantes do setor afirmam que a mudança pode estimular expansão real, reduzir burocracia e fortalecer milhões de pequenos negócios em todo o país. Os debates devem avançar nas próximas semanas e a possível atualização é vista como medida estratégica para preservar empregos, incentivar formalização e impulsionar a economia brasileira. Encerramos mais um Info News. Eu sou o Silva Júnior e volto amanhã com mais notícias para você. Grande abraço, ótima semana e até lá.
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10: Previsão do tempo para segunda-feira, 11 de maio de 2026. Região Sudeste, em São Paulo, capital paulista, a previsão é de muitas nuvens e possibilidade de chuvas isoladas. Os termômetros registram mínima de 12 e máxima de 17 graus. A umidade relativa do ar vai de 95% a 70%. Águia Branca no Espírito Santo comemora aniversário com muitas nuvens e possibilidade de chuva isolada. A temperatura mínima é de 19 e a máxima de 32 graus. A umidade relativa do ar é de 100 a 40%. Você ouviu a previsão do tempo para esta segunda-feira, 11 de maio de 2026, com informações do INMET, o Instituto Nacional de Meteorologia.
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0: Valeu, galera. Palma pra vocês aí também. Valeu.
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2: Daqui a pouquinho tem mais sucessos.
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0: recebeu 6,1 bilhões de dólares em novos negócios e projetos, impulsionados por energia, mineração e mobilidade elétrica. O volume representou 10,9% dos investimentos chineses realizados no exterior, à frente de Estados Unidos, Indonésia e Cazaquistão. O país também foi o único a permanecer, nos últimos 5 anos, entre os 5 maiores destinos desse capital. A eletricidade liderou os aportes com projetos de energia renovável e transmissão. A mineração ganhou força com interesse por minerais ligados à transmissão energética, como níquel, cobre e ouro. Já o setor automotivo avançou com a expansão de montadoras chinesas, mercado consumidor, matriz elétrica limpa, recursos naturais e câmbio mais favorável ajudam a explicar a atratividade brasileira. Para os próximos anos, a expectativa é que o Brasil siga recebendo aportes em áreas estratégicas. Daqui a pouco eu volto com mais informações aqui no Info News. Fique ligado.
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2: E o Barcelona conquistou seu 29º título de La Liga ao vencer o Real Madrid por 2-0, com gols de Marcus Rashford e Ferran Torres, garantindo matematicamente a taça e impedindo qualquer reação do rival na tabela. Dominante durante praticamente todo o clássico, o Barça controlou o jogo diante de um Real apático, com pouca participação de estrelas como Vinícius Júnior e Jude Bellingham, enquanto Rafinha voltou a atuar após mais de um mês afastado por lesão. Então tá aí a festa do Barcelona neste final de semana, hein? Conquistando aí seu 29º título da La Liga. Eu sou Kleber Salles e esse foi o nosso Radar Esportivo, terminando por aqui. E volta amanhã, né? Estaremos de volta com mais notícias do mundo da bola. Um grande abraço e até lá.
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4: Já estamos de volta com o Sertanejo Classe A, o seu programa sertanejo de todos os dias.

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1: Daqui a pouquinho tem as últimas de hoje do seu Sertanejo Classe A.
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0: Neste domingo, 10 de maio de 2026, milhões de brasileiros celebram o Dia das Mães, uma das datas mais importantes para o comércio e o setor de serviços. Pesquisas regionais apontam um crescimento de 5% nos gastos das famílias em comparação com o mesmo período do ano passado. O setor de bares e restaurantes é um dos mais beneficiados, com expectativa de aumento de até 25% no movimento ao longo do dia. Estabelecimentos reforçaram suas equipes e prepararam cardápios especiais para atender a alta demanda das famílias que decidiram comemorar fora de casa.
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4: O atacante Hulk voltou a ser assunto no futebol brasileiro neste domingo. Ídolo do Atlético Mineiro, o jogador recebeu homenagens especiais antes da partida contra o Botafogo e emocionou a torcida atleticana na Arena MRV. O clima foi de muita emoção entre os torcedores, que fizeram festa nas arquibancadas e demonstraram todo o carinho pelo camisa 7. Nas redes sociais, muitos fãs comentaram sobre a importância do atacante para a história recente do clube mineiro. Mesmo aos 39 anos, Hulk continua sendo uma das grandes referências do futebol brasileiro. Experiente, decisivo e muito identificado com o Atlético Mineiro, o atacante segue recebendo reconhecimento dentro e fora de campo.
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1: Fechou o nosso Sertanejo Classe A de hoje. Um forte abraço do amigo Welber de Andrade. Obrigado você pela companhia e até a próxima edição.
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6: 5:34.
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9: Previsão do tempo para segunda-feira, 11 de maio de 2026. Região Sudeste, em São Paulo, capital paulista, a previsão é de muitas nuvens e possibilidade de chuvas isoladas. Os termômetros registram mínima de 12 e máxima de 17 graus. A umidade relativa do ar vai de 95% a 70%. Águia Branca, no Espírito Santo, comemora aniversário com muitas nuvens e possibilidade de chuva isolada. A temperatura mínima é de 19 e a máxima de 32 graus. A umidade relativa do ar é de 100 a 40%. Você ouviu a previsão do tempo para esta segunda-feira, 11 de maio de 2026, com informações do INMET, o Instituto Nacional de Meteorologia.
10: Você ouviu a previsão do tempo.
11: Previsão do tempo pra você.
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13: Muito bem, a partir de agora entra no seu rádio o Sertanejo Classic. Prazer enorme de estar com você, levando o melhor do sertanejo do passado aqui pra você. O Sertanejo Classic reúne as melhores de todos os tempos, as melhores do sertanejo. Vem comigo e viaje nas grandes emoções.
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1: E sequência top foi essa, hein, papai? Já, já tem mais, segura aí.
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6: O Botafogo empatou em 1-1 com o Atlético Mineiro neste domingo, 10 de maio, em partida válida pelo Campeonato Brasileiro. O duelo aconteceu na Arena MRV, em Belo Horizonte, e foi marcado por muita emoção até os minutos finais. O Atlético Mineiro saiu na frente com gol de Cassierra ainda no começo da partida e conseguiu manter a vantagem durante boa parte do jogo. A torcida atleticana fez grande festa no estádio, que também viveu um momento especial com homenagens ao atacante Hulk antes da bola rolar. Mas o Botafogo reagiu no fim da partida e conseguiu arrancar o empate aos 44 minutos do segundo tempo. Arthur Cabral aproveitou uma sobra dentro da área e marcou o gol que garantiu um ponto importante para o time carioca fora de casa.
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8: A Justiça de São Paulo condenou o Hotel Tivoli Mofarrege ao pagamento de R$20 mil por danos morais a um advogado negro. A decisão, divulgada neste domingo, considerou desproporcional e constrangedora a abordagem feita por um segurança durante um evento jurídico no local. Segundo o processo, o advogado já havia feito o credenciamento, mas foi o único abordado dentro do auditório sobre a alegação de que sua credencial não estava visível. A juíza do caso destacou que o hotel não conseguiu comprovar a existência de um protocolo padrão que justificasse a ação discriminatória.
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1: Estamos de volta com as clássicas do sertanejo. Sejam bem-vindos.
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1: Valeu, turma! Estamos encerrando mais uma super edição do Sertanejo Classic. Voltamos na próxima edição com mais pra você. Até lá!
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8: O Cruzeiro conquistou uma vitória gigante na noite deste sábado, 9 de maio, ao bater o Bahia por 2-1 dentro da Arena Fonte Nova, em Salvador. O jogo começou com pressão total do Bahia, empurrado pela torcida, que lotou o estádio e criou um clima de decisão desde os primeiros minutos. O Bahia abriu o placar e parecia caminhar para um resultado importante diante do seu torcedor. A equipe baiana controlava boa parte da partida e criava oportunidades perigosas no ataque, mas o Cruzeiro mostrou força, organização e principalmente poder de reação para mudar completamente o cenário do confronto. Na segunda etapa, a Raposa cresceu no jogo, aumentou a intensidade e conseguiu a virada, silenciando a Fonte Nova. A vitória foi bastante comemorada pelos jogadores e pela torcida cruzeirense, já que o resultado dá confiança e afasta ainda mais a pressão sobre a equipe mineira no Brasileirão.
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10: Olá, muito prazer, eu sou o Silva Júnior e o nosso Info News está no ar, deixando você muito bem informado. Hoje é segunda-feira, 11 de maio de 2026. Famílias brasileiras seguem com pouco espaço no orçamento e a pressão muda conforme a região do país. Levantamento do Serasa Experian mostra que no ano passado consumidores da região norte comprometeram em média 80,5% da renda com dívidas, contas básicas e outras despesas. No Nordeste, o índice chegou a 78%. Centro-Oeste, Sudeste e Sul aparecem com percentuais menores. A diferença está ligada à renda média regional. Enquanto o Sudeste registra a média de R$ 4.448, o Nordeste tem o menor valor com R$ 2.821. Na prática, quem ganha menos usa a maior parte do orçamento para cobrir gastos essenciais, sobrando pouco para consumo, reserva ou imprevistos. A economista Camila Abdemalak alerta que baixa folga dificulta compras maiores e acesso a critério em melhores condições. O estudo mostra que desde 2022, o comprometimento da renda segue alto em todas as regiões, revelando um desafio estrutural para milhões de famílias. Daqui a pouco eu volto com mais informações aqui no Info News. Fique ligado.
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11: 6 horas e 28 minutos.
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14: Previsão do tempo para segunda-feira, 11 de maio de 2026. Região Sudeste, em São Paulo, capital paulista, a previsão é de muitas nuvens e possibilidade de chuvas isoladas. Os termômetros registram mínima de 12 e máxima de 17 graus. A umidade relativa do ar vai de 95% a 70%. Águia Branca, no Espírito Santo, comemora aniversário com muitas nuvens e possibilidade de chuva isolada. A temperatura mínima é de 19 e a máxima de 32 graus. A umidade relativa do ar é de 100% a 40%. Você ouviu a previsão do tempo para esta segunda-feira, 11 de maio de 2026, com informações do INMET, o Instituto Nacional de Meteorologia.
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16: Previsão do tempo pra você.
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21: Oi, gente, chegamos mais uma semaninha aqui, o Segundó. Você ligadinho com o seu Hit Sertanejo, mais um dia. Ótima semana pra você, Super Segundola, viu? Bem-vindos, amigos e amigas. Johnny Coit na parada, cheguei.
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0: Obrigado.
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1: Mais um bloco incrível passou na sua timeline do Hit Sertanejo. Daqui a pouco o Johnny tá voltando com muito mais som bacana pra você, amante do som sertanejo, amante do Hits, Hits Sertanejo, aqui na sua primeira.
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8: O Barcelona fez a festa da torcida neste domingo, 10 de maio, ao vencer o Real Madrid por 2-0 no Clássico Espanhol. O duelo aconteceu no Camp Nou e terminou em clima de comemoração histórica para os torcedores catalães. O Barcelona começou o jogo com intensidade total e abriu o placar logo aos 9 minutos com Marcus Rashford, que marcou um golaço de falta. Pouco depois, Ferran Torres ampliou após uma bela jogada coletiva, deixando o Real Madrid completamente pressionado ainda no primeiro tempo. Na segunda etapa, o Barcelona controlou o confronto e administrou o resultado diante de um Real Madrid pouco inspirado. Com a vitória no El Clássico, o Barça confirmou matematicamente o título da La Liga e fez a torcida explodir de alegria dentro do Camp Nou.
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11: Olá, voltamos com Info News. O Brasil se tornou o principal destino dos investimentos chineses no mundo em 2025. Relatório do Conselho Empresarial Brasil-China mostra que o país recebeu 6,1 bilhões de dólares em novos negócios e projetos, impulsionados por energia, mineração e mobilidade elétrica. O volume representou 10,9% dos investimentos chineses realizados no exterior, à frente de Estados Unidos, Indonésia e Cazaquistão. O país também foi o único a permanecer nos últimos 5 anos entre os 5 maiores destinos desse capital. A eletricidade liderou os aportes com projetos de energia renovável e transmissão. A mineração ganhou força com interesse por minerais ligados à transmissão energética, como níquel, cobre e ouro. Já o setor automotivo avançou com a expansão de montadoras chinesas. Mercado consumidor, matriz elétrica limpa, recursos naturais e câmbio mais favorável ajudam a explicar a atratividade brasileira. Para os próximos anos, a expectativa é que o Brasil siga recebendo aportes em áreas estratégicas. Daqui a pouco eu volto com mais informações aqui no Info News. Fique ligado!
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14: Previsão do tempo para segunda-feira, 11 de maio de 2026. Região Sudeste, em São Paulo, capital paulista, a previsão é de muitas nuvens e possibilidade de chuvas isoladas. Os termômetros registram mínima de 12 e máxima de 17 graus. A umidade relativa do ar vai de 95% a 70%. Águia Branca, no Espírito Santo, comemora aniversário com muitas nuvens e possibilidade de chuva isolada. A temperatura mínima é de 19 e a máxima de 32 graus. A umidade relativa do ar é de 100 a 40%. Você ouviu a previsão do tempo para esta segunda-feira, 11 de maio de 2026, com informações do INMET, o Instituto Nacional de Meteorologia.
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16: Previsão do tempo pra você.
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1: como é bom tocar as melhores pra você, que tá em casa, que tá arrumando aquela bagunça, passando aquele pano, ou você aí, ó, na sua empresa, curtindo a gente, pelo computador, pela sintonia, onde estiver, pelo app, fazendo toda a diferença com o Hit Sertanejo. Tem mais, vem com a gente. Aumenta o volume aí, ó, Johnny vai disparar um bloco incrível.
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0: それがもう、Obrigado, gente!
1: Valeu!
0: Obrigado!
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1: Daqui a pouquinho o Johnny voltando com muito mais. Dá um break aí, uma faturada. Já voltamos.
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6: No Etihad Stadium, o Manchester City não deu chances ao Brentford e aplicou um convincente 3-0. A equipe de Pep Guardiola controlou a posse de bola desde o apito inicial, demonstrando a eficiência característica que mantém o time como um dos favoritos ao caneco da Premier League. Enquanto isso, em Anfield, Liverpool e Chelsea protagonizaram um duelo de gigantes que terminou empatado em 1-1. O resultado foi amargo para os Reds, que perderam a chance de encostar nos líderes, enquanto Chelsea celebrou o ponto conquistado fora de casa em um dos estádios mais difíceis da Inglaterra.
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8: Olá, voltamos com Info News. O Supremo Tribunal Federal adiou novamente o julgamento que pode mudar a divisão dos royalties do petróleo no país. O caso voltou à tona na última quinta-feira, 7 de maio, mas foi suspenso após pedido de vista do ministro Flávio Dino, logo depois do voto da relatora ministra Carmen Lúcia. A discussão envolve a lei aprovada pelo Congresso em 2012, que alterou a distribuição de royalties e participações especiais entre estados e municípios produtores e não produtores. A norma está suspensa desde 2013 por decisão liminar. Carmen Lúcia voltou a invalidar trechos da lei. Para ela, a mudança desestabiliza o equilíbrio federativo e pode gerar perda financeira a regiões ligadas à exploração de petróleo e gás. Estados não produtores defendem uma divisão mais igualitária. Já produtores como Rio de Janeiro, Espírito Santo e São Paulo afirmam que os recursos compensam impactos locais. Ainda não há data para a retomada. Uma eventual mudança para afetar receitas públicas e reacender a disputa federativa em torno do petróleo em todo o país. Daqui a pouco eu volto com mais informações aqui no Info News. Fique ligado.
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13: Que legal estar contigo com o Hit Sertanejo, a sua melhor playlist do modão, rústico, bruto, sistemático, as relíquias, sertanejo universitário, as novidades, tudo em um só lugar. Tem mais, hein? Vem com a gente, aumenta o volume.
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2: Oi, pessoal, finalizamos mais um Hit Sertanejo desta segundola. Voltamos amanhã, espero vocês comigo, hein? Obrigado pelo carinho e pela audiência. Tchau.
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5: Em um comunicado oficial, Real Madrid anunciou que a conclusão do processo disciplinar instaurado contra Tchouaméni e Valverde resultou numa sanção histórica. Cada jogador foi multado em 500 mil euros. Os jogadores se desculparam mutuamente pelo incidente. Durante uma audiência no clube, os jogadores demonstraram total arrependimento pelo ocorrido e pediram desculpas. E transmitiram suas desculpas ao Real Madrid, aos seus colegas de equipe, à equipe técnica e aos torcedores.
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7: Olá, voltamos com Info News. Microempreendedores individuais, os MEIs, podem ganhar novo fôlego financeiro com avanço na Câmara dos Deputados de debates para ampliar o limite anual de faturamento do MEI. A proposta prevê levar o teto atual de R$ 81 mil para até R$ 130 mil por ano, além de abrir espaço para a revisão das demais faixas do Simples Nacional. Entidades empresariais defendem que a atualização é urgente, já que os limites estão defasados e não acompanham a inflação, o que tem pressionado pequenos negócios e levado muitos empreendedores à informalidade ou à necessidade de abrir novos CNPJs. O projeto também discute permitir a contratação de até 2 funcionários, ampliando a capacidade de crescimento formal dos microempreendedores. Representantes do setor afirmam que a mudança pode estimular expansão real, reduzir burocracia e fortalecer milhões de pequenos negócios em todo o país. Os debates devem avançar nas próximas semanas e a possível atualização é vista como medida estratégica para preservar empregos, incentivar formalização e impulsionar a economia brasileira. Encerramos mais um Info News. Eu sou o Silva Júnior e volto amanhã com mais notícias para você. Grande abraço, ótima semana e até lá.
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8: 7:30.
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11: Olá, muito bom dia para você. Uma ótima segunda-feira para você que ouve a nossa programação. Eu sou Kleber Salles. Hoje é dia 11 de maio de 2026. Está entrando no ar mais uma edição do Café com Notícias. A informação chegando mais perto de você. 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
12: O Ceará começa neste mês uma série de festivais gastronômicos regionais para celebrar os programas e ações voltadas para a diminuição da insegurança alimentar no estado. Serão 35 eventos gastronômicos em 14 cidades da Grande Fortaleza e cidades do interior que funcionarão como prévias para o terceiro festival Ceará Sem Fome, que acontece em junho no Centro de Eventos do Ceará. A primeira cidade a realizar a versão local do festival é Ibiapina. A programação acontecerá no próximo sábado na Praça Calçadão da Liberdade, que fica no centro da cidade, a partir das 16h e contará com atrações culturais, feira de produtos produzidos pelos beneficiários do programa Ceará Sem Fome e muita troca de experiências. A iniciativa tem como objetivo dar visibilidade ao impacto das ações do programa, destacando histórias de superação, talentos, geração de renda, iniciativas que vêm transformando comunidades atendidas e fortalecimento do protagonismo social das pessoas beneficiadas. As informações detalhadas sobre dias, horários e locais de cada festival serão divulgadas no perfil oficial do programa no Instagram @ceara.semfome. Desde sua criação, o projeto do Governo do Estado tem garantido diariamente refeições balanceadas para mais de 130 mil pessoas em situação de vulnerabilidade social, tendo como carro-chefe o uso dos produtos da agricultura familiar plantados na zona rural cearense. As refeições são produzidas através de uma rede com mais de 1.300 cozinhas sociais. Enquanto são realizadas as ações de segurança alimentar, os beneficiários da alimentação e voluntários são integrados ao programa Mais Qualificação e Renda, que busca dar autonomia econômica e social. A estratégia integra qualificação profissional, inserção no mercado de trabalho, empreendedorismo e crédito, valorizando os saberes locais e incentivando alternativas sustentáveis de geração de renda. Da Rádio Nacional em São Luís, Madison Euler.
0: O ministro Alexandre de Moraes do Supremo Tribunal Federal determinou a suspensão da aplicação da lei da dosimetria. A medida veio neste sábado, um dia após a promulgação da lei pelo presidente do Senado, Davi Alcolumbre, e ocorreu a partir do pedido de uma mulher condenada a 16 anos e meio, além do pagamento de multa pelos crimes de abolição violenta do Estado Democrático de Direito, golpe de Estado, associação criminosa armada e dano qualificado e deterioração de patrimônio tombado. Ela queria reduzir a pena já com base na nova lei, mas segundo Alexandre de Moraes, uma decisão só poderia ocorrer depois do julgamento de duas ações que tramitam no STF, questionando a constitucionalidade da dosimetria por segurança jurídica até definição da controvérsia pelo STF. Com isso, outros 10 pedidos de revisão de pena que haviam chegado à Suprema Corte desde a promulgação da lei até o início da tarde deste sábado foram suspensos. O ministro lembrou ainda que a Presidência da República e o Congresso Nacional têm 5 dias para se pronunciar antes de uma decisão definitiva sobre a validade da dosimetria. Ainda dentro do assunto revisão de pena, um detalhe. O ex-presidente Jair Bolsonaro entrou nesta sexta-feira no STF com pedido de revisão criminal para anular a condenação a 27 anos e 3 meses de prisão no processo da trama golpista. De acordo com os advogados, a condenação deve ser revista porque houve erro judiciário. O julgamento dessa revisão caberá à segunda turma, que é composta por André Mendonça e Nunes Marques, os dois indicados pelo próprio Bolsonaro, além de Gilmar Mendes, Dias Toffoli e Luiz Fux. Da Rádio Nacional em Brasília, Priscila Mazenotti. O ativista brasileiro Thiago Ávila poderá ser deportado nos próximos dias após mais de uma semana detido por autoridades israelenses. O espanhol Saif Abu Keshek também será libertado. Os dois tinham sido presos após Israel interceptar a flotilha em que eles estavam em direção a Gaza, numa tentativa de romper o bloqueio israelense e levar ajuda à população. O Ministério das Relações Exteriores de Israel disse que Abu Keshek era suspeito de afiliação a uma organização terrorista e que Ávila teria praticado atividade ilegal. Eles negam as acusações. Tanto o governo do Brasil quanto da Espanha afirmam que a detenção é ilegal. O próprio presidente Lula, na última terça-feira, já tinha classificado a prisão como uma ação injustificável do governo de Israel e que causa grande preocupação. Thiago e Abu Keshek serão libertados e entregues à custódia das autoridades de imigração até a deportação. A equipe do brasileiro recebeu com alívio a decisão, mas reforçou que continua sem qualquer contato direto com ele, nem a família, nem a embaixada brasileira, e que não tem informações sobre data, rota de saída ou outros detalhes. As informações divulgadas até agora permanecem incertas e devem ser tratadas com cautela, diz o comunicado. Diz ainda que, diante do histórico de violações cometidas pelas autoridades israelenses contra palestinos e ativistas internacionais, a tranquilidade só chegará quando Tiago e Abu-Keshek estiverem num avião a caminho de casa. O texto ainda reforça a importância de se manter a mobilização internacional e conclui: não tirem os olhos de Gaza, não deixem de falar sobre a Palestina. Da Rádio Nacional em Brasília, Priscila Mazenotti. A IP entrou com um recurso e conseguiu barrar a proibição de fabricação e venda de 23 produtos da marca. Proibição que veio na última quinta-feira por falhas graves na produção e problemas na garantia sanitária. Com o efeito suspensivo, a IP vai poder retomar a fabricação dos produtos até que a Anvisa se pronuncie novamente sobre o caso. O julgamento definitivo deve ocorrer nos próximos dias. Mesmo assim, o alerta sanitário está mantido. A orientação é para que, por segurança, os consumidores não usem os produtos com lote final 1. Isso vale para lava-louças concentrado, lava-roupas líquido e desinfetantes. O risco é de contaminação microbiológica. Segundo especialistas, trata-se da bactéria Pseudomonas aeruginosa, que tem grande de resistência a antibióticos. A IP informou que está em diálogo constante com a Anvisa e abriu um canal para dúvidas ou informações no próprio site da empresa. Lembrando que são os produtos com lote final 1 fabricados pela Química Amparo em São Paulo. É só olhar na embalagem, onde fica ali uma espécie de carimbo, onde tem a data de fabricação, validade e o lote. É esse número do lote que precisa ser observado. Qualquer dúvida, procure a IP ou a própria Anvisa. Da Rádio Nacional em Brasília, Priscila Mazenotti. A Organização Mundial da Saúde confirmou o sexto caso de hantavírus a bordo do navio MV Rondios, que fazia um cruzeiro internacional. Até agora já são 8 casos notificados, sendo esses 6 confirmados por exames de laboratório. Houve ainda 3 mortes a bordo, numa taxa de mortalidade de 38%. O navio que saiu da Argentina rumo a Cabo Verde agora segue viagem em direção às Ilhas Canárias para desembarque dos viajantes. Eram 147 passageiros a bordo quando o surto da doença começou. 34 já deixaram a embarcação. 4 pacientes continuam em hospitais na África do Sul, Holanda e Suíça. O hantavírus só é transmitido em contato muito próximo com o infectado a partir de saliva ou secreções respiratórias, praticamente cara a cara, explica a OMS. Os sintomas são febres e dores pelo corpo na fase inicial, podendo chegar a dificuldades de respirar e cansaço excessivo. Ainda segundo a Organização Mundial da Saúde, atualmente o risco para a população de modo geral é baixo, mas moderado para os passageiros e tripulantes. E novos casos podem surgir nos próximos dias por conta do longo período de incubação do vírus. Da Rádio Nacional em Brasília, Priscila Mazenotti.
11: Fique ligado, depois do intervalo estaremos de volta com mais informações para você no nosso Café com Notícias.
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11: É o nosso Café com Notícias de volta nesta segunda-feira, trazendo mais reportagens para você.
0: O ministro Alexandre de Moraes, do Supremo Tribunal Federal, deu prazo de 5 dias para que a Presidência da República e o Congresso Nacional se manifestem sobre a lei da dosimetria promulgada nesta sexta-feira pelo presidente do Senado, Davi Alcolumbre. A Advocacia-Geral da União e a Procuradoria-Geral da República terão 3 dias para também se manifestar. O caso chegou ao STF a partir de 2 ações, uma do PSOL e outra da Associação Brasileira de Imprensa, que questionam a lei que reduz penas para os condenados condenados pela tentativa de golpe. Ela prevê que, em caso de crime de abolição violenta do Estado Democrático de Direito e de golpe de Estado, quando praticados no mesmo contexto, seja aplicada a pena mais grave e não a soma delas, como acontecia antes. Um dos argumentos das ações é o de que, com isso, será criado um tratamento mais favorável para crimes voltados à ruptura institucional. Condenados por atentados à ordem democrática passariam a receber regime mais brando do que o aplicado a autores de crimes violentos comuns. O PSOL e a ABI também questionam o fatiamento do veto. É que apenas parte dele foi derrubado na semana passada pelo Congresso. O ponto que entrava em conflito com a lei antifacção foi considerado prejudicado. Isso para não beneficiar autores de crimes hediondos como estupro e feminicídio. Da Rádio Nacional em Brasília, Priscila Mazenotti. Susto no aeroporto de Salvador na manhã deste sábado, pouco depois das 7 horas, um avião de carga operado pela Gol e a serviço do Mercado Livre saiu da pista após pousar. No momento do pouso, a pista estava molhada devido a uma chuva leve e havia neblina na região. Ao tocar o solo, não foi possível parar dentro dos limites e a aeronave deslizou para a área de segurança, onde tem grama e areia. O voo tinha saído de Guarulhos, em São Paulo, não havia passageiros a bordo e os tripulantes não se feriram. A pista chegou a ficar fechada para a retirada do avião. Da Rádio Nacional em Brasília, Priscila Mazenotti.
15: Os estudantes que foram pré-selecionados na oferta de vagas remanescentes do FIES, o Fundo de Financiamento Estudantil do primeiro semestre de 2026, já podem confirmar as informações dadas no momento da inscrição. O prazo para a validação termina na segunda-feira, 11 de maio. A confirmação das informações deve ser feita junto à Comissão Permanente de Supervisão e Acompanhamento da Instituição Privada de Ensino Superior, onde o candidato foi pré-selecionado. Quem define se a comprovação vai ser presencial ou virtual é a própria instituição. Após a comprovação com a faculdade, ocorre a validação com a instituição financeira responsável pelo financiamento. Os pré-selecionados no FIES Social, que contempla estudantes com renda familiar até meio salário mínimo por pessoa, não precisam comprovar a renda, mas devem comparecer à Comissão Permanente de Supervisão e Acompanhamento para validar as demais informações até 11 de maio. Os estudantes que não foram pré-selecionados serão incluídos automaticamente na lista de espera. A convocação desses candidatos vai acontecer de 15 a 29 de maio. A lista dos pré-selecionados está disponível para consulta no Portal Único de Acesso ao Ensino Superior, no endereço acessounico.mec.gov.br/fies. Com informações da Agência Brasil e supervisão de Rafael Gasparotto, da Rádio Nacional em Brasília, Vitor Mendes.
16: Os próximos 30 dias de debates entre Brasil e Estados Unidos sobre comércio podem trazer resultados positivos em relação aos impasses tarifários. Esta é a avaliação de especialistas ouvidos pela nossa reportagem. Um deles é o professor de Economia da Universidade Federal do Rio de Janeiro, Luiz Carlos Prado. Para ele, é difícil antecipar o que vai ficar decidido nas negociações devido à imprevisibilidade da política externa estadunidense. No entanto, com o balanço do encontro entre os presidentes Lula e Donald Trump, o resultado pode ser razoável.
17: Não há nenhum tipo de política brasileira que possa afetar negativamente os interesses americanos. Pelo contrário, nas relações bilaterais, os Estados Unidos têm superávit, elas são favoráveis aos Estados Unidos, não ao Brasil. De qualquer maneira, a procura de algum tipo de acordo vai ser facilitada pelo fato das comunidades empresariais no Brasil e nos Estados Unidos estarem forçando ou fazendo pressão para que chegue a um bom resultado.
16: O professor da UFRJ considera um sucesso diplomático do governo o fato de os dois países criarem a agenda de negociações como fruto de uma política muito bem construída, tendo em vista as relações bilaterais de Trump com parceiros. O professor de Economia da Universidade de Brasília, César Bergo, também cita o superávit no comércio dos Estados Unidos com o Brasil e acredita que as negociações nos próximos dias podem gerar efeitos positivos com um importante parceiro comercial brasileiro.
18: Ficou claro, em função das próprias colocações feitas pelo presidente Lula, de que houve uma discordância. No caso brasileiro, há uma desvantagem no comércio exterior, né? O Brasil tem um déficit, mas isso parece que não foi tão bem aceito lá pela parte norte-americano, e foi então dada uma perspectiva de uma reunião e pode realmente ter um bom efeito. Eu vejo de forma positiva o estabelecimento de uma trégua, não quer dizer que o Brasil vai ganhar todas, mas já dá uma perspectiva positiva para essa negociação e evitar realmente as retaliações por parte dos Estados Unidos.
16: No ano passado, os Estados Unidos anunciaram o início de investigação sobre práticas comerciais do Brasil, avaliadas como injustas pelo país norte-americano. A apuração leva em conta a seção 301 da Lei de Comércio dos Estados Unidos. Entre as acusações está a de que o Brasil cobra altas tarifas sobre o metanol que importa daquele país. O professor César Bergo considera que durante os próximos 30 dias, o Brasil pode ter que avaliar as tarifas de alguns produtos.
18: Existe algum produto ou outro? É o caso do metanol. O Brasil vai ter que mostrar também as suas razões pelas quais existem as tarifas, né? Comerciais. Tem a questão do açúcar também, ou seja, são vários produtos que poderão ser afetados caso haja uma retaliação por parte americana da seção 301.
16: Lula e Trump se reuniram por 3 horas nesta quinta-feira em Washington, onde discutiram, além das tarifas comerciais, assuntos como vistos de cidadãos, terras raras e combate ao crime organizado e ao narcotráfico. Da Rádio Nacional em Brasília, Sayonara Moreno.
19: O número de mães empreendedoras cresce no Brasil e no Pará, impulsionado pela necessidade de conciliar renda, maternidade e realização profissional. Muitas mulheres encontram no próprio negócio uma alternativa para conquistar autonomia financeira sem abrir mão da rotina com os filhos. A bibliotecária e crocheteira Andresa Leão conta como decidiu empreender a partir da maternidade.
20: No começo, a gente teve muita dificuldade para conciliar, né, a vida de dona de casa com os negócios. Porque muitas das vezes a gente tá aqui, como eu sempre falei, é muito mais fácil você sair de casa para ir para um escritório, para ir para um lugar trabalhar, e você deixa todas as tarefas de casa em casa. E quando você tá em casa, quando você tá trabalhando dentro de casa, como uma dona de casa, você se vê naquilo, sempre vai ter algo para fazer. Tem que gerir esse teu tempo. Não, eu vou chegar, eu vou acordar, vou ajudar o filho a ir pra escola, vou levar ele na escola, chegar, arrumar a casa, fazer tudo que eu tenho que fazer e depois sentar e fazer as minhas atividades, fazer o meu trabalho.
19: Segundo dados do Sebrae, grande parte das mulheres empreendedoras brasileiras têm filhos e transformam desafios do dia a dia em inspiração para criar novos negócios. No setor de alimentos, o empreendedorismo feminino também ganha espaço. A proprietária e chocolatier Márcia Nóbrega se apresenta e destaca os desafios e aprendizados de empreender sendo mãe.
21: Tenho 61 anos, tenho 3 filhos, sou mãe atípica, sou formada em administração e gastronomia. Conciliar a vida profissional com a vida familiar não é fácil, mas digo que possível, porque quando você tem paixão pelas duas coisas, você separa o momento profissional com o momento familiar, do qual também não abro mão.
19: Entre alimentos, artesanato, moda e serviços, mães empreendedoras seguem fortalecendo a economia e inspirando outras mulheres a investirem nos seus próprios negócios.
22: João Paulo Seabra, da Rádio Cultura FM de Belém, para a Rádio Nacional em Brasília.
0: O presidente do Senado, senador Davi Alcolumbre, promulgou a lei da dosimetria. O texto será publicado em edição extra do Diário Oficial ainda nesta sexta-feira. Com isso, a nova lei já está valendo. É a que reduz a pena para todos os condenados pelos atos golpistas. Ela tinha sido vetada com o argumento de que ia contra o interesse público, porque reduzia penas de crimes contra a democracia. Veto derrubado na semana passada numa sessão polêmica e tumultuada. Foram 49 votos a favor da derrubada do veto no Senado e 318 na Câmara. A lei prevê que, em caso de crime de Estado Democrático de Direito e de golpe de Estado, quando praticados no mesmo contexto, seja aplicada a pena mais grave e não a soma delas, como era antes. Mas a redução da pena não é automática, como explica o advogado Joab Sobrinho.
23: Então, nós temos 3 situações. O automático não é, ele vai ter que, a defesa provoca, ou o PGR lá, o Ministério Público provoca, ou se o ministro que estiver com a pasta, que estiver com a ação fazendo aquela ação, ele também pode fazer de ofício. Então, nós temos essas 3 situações. Normalmente, é a defesa que provoca, porque tem mais interesse, ela quer andar um pouco mais rápido.
0: Com a promulgação, fica aberta a possibilidade de revisão de pena dos líderes já condenados pela tentativa de golpe. E aí a gente fala do ex-presidente Jair Bolsonaro e de militares como o ex-ministro da Casa Civil Braga Neto, o ex- ex-chefe do Gabinete de Segurança Institucional, Augusto Heleno, e do ex-comandante da Marinha, Almir Garnier. Da Rádio Nacional em Brasília, Priscila Mazenotti.
11: Fique ligado, depois do intervalo tem mais informações aqui para você no nosso Café com Notícias desta segunda.
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Olá para você que tá ligadinho na nossa rádio. Estamos trazendo as principais movimentações do mercado financeiro e também do agronegócio. Fique atento porque o cenário desta segunda-feira, 11 de maio, traz oscilações importantes no dólar, no euro, nas moedas internacionais e também nos preços dos produtos agrícolas que movimentam a economia do país. No mercado financeiro, o dólar comercial iniciou o dia em queda. A moeda norte-americana está cotada a R$ 4,89, registrando baixa de 0,59%. Durante a manhã, o mercado apresentou bastante movimentação, mas ao longo do dia, a cotação seguiu mais estável. O euro também opera em queda nesta segunda-feira. A moeda europeia está sendo negociada a R$ 5,76, com recuo de 0,23%. O cenário internacional segue atento às movimentações econômicas globais e às expectativas do mercado financeiro nos próximos dias. Já o dólar turismo aparece cotado a R$ 5,09. A libra esterlina está valendo R$ 6,69. Enquanto isso, o peso argentino continua enfrentando desvalorização. E atenção para o mercado das criptomoedas. O Bitcoin voltou a subir e já se aproxima dos R$ 396 mil, registrando alta de 0,52%. O avanço da moeda digital continua chamando a atenção de investidores em todo o mundo. Agora vamos falar do agronegócio, setor que continua sendo um dos motores da economia brasileira. O açúcar está sendo comercializado a R$ 96,59 a saca de 50 quilos. O algodão aparece cotado a R$ 4,23 por libra peso, mantendo estabilidade no mercado. O arroz está custando R$ 62,07 a saca de 50 quilos, preço que segue sendo acompanhado de perto por produtores e consumidores. No setor pecuário, o bezerro segue valorizado, chegando ao valor de R$ 3.424,97 por cabeça. Já o boi gordo está cotado em R$ 352,55 por arroba, mantendo o mercado atento às exportações e ao consumo interno. Outro destaque importante é o café, que continua com preço elevado no mercado nacional. A saca de 60 quilos está sendo vendida a R$ 1.669,93, refletindo a forte demanda e as condições da produção. E fechando o giro agrícola, o milho está sendo comercializado a R$ 65,98 a saca de 60 quilos.

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2: De volta agora no terceiro bloco do nosso Café com Notícias. Os destaques, as informações desta segunda-feira para você.
3: Faltam 18 dias para a votação do relatório final do deputado Léo Prates do Republicanos sobre a PEC 6x1 na Comissão Especial da Câmara. Semana que vem, continuam as audiências públicas. O ministro da Fazenda, Dario Durigan, vai ser ouvido na terça-feira. Vai falar dos aspectos econômicos da proposta e a ida dele é importante para falar também sobre um ponto de discussão muito forte que está ocorrendo no texto, que é a questão da compensação. Se vai ter ou se não vai ter, e como será? O relator, no começo da semana, já tinha avisado que até topa uma compensação, que se esse for o preço a se pagar para a implementação da medida, que se pague. O governo tem dito que não, mas a gente sabe que ajustes e negociações sempre ocorrem no Congresso Nacional. Na quarta-feira, a ideia é falar dos aspectos sociais da medida, tanto é que o ministro Guilherme Boulos, da Secretaria-Geral da Presidência, e também o DIEESE serão ouvidos. DIEESE, que é o Departamento Intersindical de Estatística e Estudos Socioeconômicos. Faltam poucos dias e o calendário é, sim, extenso. Estão previstas audiências públicas nos estados. Minas Gerais e São Paulo ainda precisam ser ouvidos. Nessa quinta-feira, foi a vez de discutir o assunto na Paraíba, em João Pessoa, quando o presidente da Casa, Hugo Mota, reafirmou o compromisso de votar o texto até o fim do mês. Não votar essa matéria não está em questão. Vamos votar sim, disse Hugo Mota. Tem também a previsão de se ouvir os empregadores e as centrais sindicais. Centrais sindicais que, inclusive, estão mobilizadas até pelas redes sociais. Uma campanha de assinaturas chamada O Brasil Quer Mais Tempo já recolheu cerca de 120 mil apoios. O relatório, a gente lembra que deve ser apresentado no dia 20, sem ser na semana que vem, na outra. E em plenário, votação na última semana de maio. Da Rádio Nacional em Brasília, Priscila Mazenotti.
4: Mais de 2 milhões e 700 mil famílias brasileiras vão receber neste domingo o vale do programa Gás do Povo. O crédito depositado todo dia 10 pelo governo federal garante a recarga gratuita do botijão de 13 quilos diretamente nas revendas credenciadas. O investimento do governo na iniciativa soma mais de 288 milhões de reais. A frequência de recebimento depende do tamanho da família. Domicílios com 2 ou 3 moradores têm direito a um vale a cada 3 meses. Famílias com 4 pessoas ou mais recebem a cada 2 meses. O prazo do vale anterior encerra sempre no dia 9, um dia antes do próximo crédito. Em maio, 300 ou mais recebem a cada 2 meses. O prazo do vale anterior encerra sempre no dia 9, um dia antes.

0: Cresce em segundo lugar com 760 mil domicílios e mais de 76 milhões em recursos. Em seguida, o Norte registra 480 mil lares contemplados. O programa é destinado a famílias com renda per capita de até meio salário mínimo inscritas no Cadastro Único, com atualização nos últimos 24 meses e, no mínimo, dois integrantes. Beneficiários do Bolsa Família têm prioridade. Para saber se você pode fazer parte do programa ou localizar a revenda mais próxima, o cidadão pode usar o aplicativo Meu Social Gás do Povo, disponível para Android e iOS, ou ligar para o Disque Social no número 121. Da Rádio Nacional em Brasília, Pedro Lacerda. O estado do Paraná confirmou dois casos de hantavírus em 2026, um em Perla do Oeste em abril e outro em Ponta Grossa em fevereiro. Outros 11 casos seguem sob investigação e 21 foram descartados. No ano passado, houve um caso registrado no município de Cruz Machado. A Secretaria Estadual de Saúde foi enfática ao afirmar que não há surto registrado no estado e que a situação está sob controle. O secretário César Neves garantiu que os profissionais de saúde estão capacitados para identificar e tratar rapidamente qualquer suspeita da doença.
1: Devemos tomar precauções, mas quero tranquilizar a população que não temos ainda nenhum motivo para pânico ou temos uma preocupação mais exacerbada.
0: A secretaria também esclareceu que os casos paranaenses não têm nenhuma relação com as contaminações registradas a bordo do navio de cruzeiro MV Ondios, que mobilizou um alerta da Organização Mundial da Saúde após registrar casos e mortes por hantavírus durante uma viagem da Argentina para Cabo Verde. O vírus detectado no cruzeiro é o Andes, uma cepa capaz de se transmitir de pessoa para pessoa, característica que torna o surto no navio significativamente mais preocupante do ponto de vista epidemiológico. Já o vírus identificado no Paraná é da cepa silvestre, transmitido pelo contato com roedores que vivem na natureza.
1: É uma doença que se adquire através de partículas de saliva, de urina e de fezes de roedores silvestres. Geralmente em galpões, em sótãos, muito comum em zona rural. Então muito cuidado com esses ambientes, tem que ser bem limpos antes. Tomar cuidado com a inalação de poeira que tem essas partículas.
0: A Secretaria de Saúde Paranaense informou ainda que mantém vigilância ativa em áreas rurais do estado, com monitoramento permanente de roedores em regiões onde casos humanos foram confirmados. Da Rádio Nacional em Brasília, Pedro Lacerda.
2: Um grupo de 40 pessoas foi resgatado em condições semelhantes à escravidão em uma igreja na cidade de Passo do Lumiar, região metropolitana de São Luís, no Maranhão. A força-tarefa, liderada pelo Ministério do Trabalho, o Ministério Público do Trabalho e a Polícia Federal, localizou os 40 trabalhadores na sede da igreja Shekinah House Church, vivendo em condições degradantes. Toda a área foi interditada pela vigilância sanitária e o grupo resgatado encaminhado para espaços de acolhimento da Secretaria de Direitos Humanos do Maranhão. Como o terreno da sede também abrigava uma espécie de aras, alguns trabalhadores vão permanecer temporariamente sob supervisão na propriedade para garantir o cuidado dos animais. O resgate ocorrido nesta quinta-feira é o desdobramento de uma primeira diligência realizada no mesmo local no último dia 27 de abril. Segundo a PF, já havia denúncia formal de que a sede da Igreja Shekinah funcionava paralelamente como espaço de prestação de serviços terapêuticos sem a demonstração de regularização legal, de licenciamento administrativo ou de comprovação de habilitação técnica dos responsáveis. Havia também indícios de irregularidades quanto às condições de permanência, de segurança e de atendimento das pessoas ali residentes. O líder do templo religioso é o pastor Davi Gonçalves Silva, preso no mês passado pela Polícia Civil por suspeita de estelionato, organização criminosa, estupro de vulnerável e punições físicas contra os fiéis. Várias pessoas já prestaram depoimento à polícia denunciando o pastor, que permanece preso por determinação judicial. As investigações continuam com o objetivo de identificar outras possíveis vítimas e reunir mais elementos probatórios sobre o caso. Da Rádio Nacional em São Luís, Madison Euler. Vários bairros de João Pessoa começam a receber a partir deste fim de semana o projeto pré-junino,

0: um esquenta para o Festival de Quadrilhas de junho na capital paraibana. Organizado pela Liga das Quadrilhas Juninas de João Pessoa em parceria com a Prefeitura, 23 grupos culturais farão mais de 40 apresentações até o dia 30 de maio. Neste sábado, o esquenta acontece no bairro José Américo, na quadra de esportes localizada na Praça Janduí Carneiro, a partir das 7 da noite. Por lá se apresentam as quadrilhas Sorrisos, Santo Antônio, Fulô do Cerrado, Botijinha, Flor do Mandacaru e Fazenda Lampião. No domingo, no mesmo horário, é a vez do público comparecer ao Centro da Juventude do bairro Alto do Mateus para dançar junto com as quadrilhas juninas Linda Flor do Sertão, Zé Monteiro, Sacode Poeira, Paraíba, Babado de Chita, Pendura Saia e Fogueirinha. Nos fins de semana seguintes, os bairros de Mangabeira, Valentina, Roger, Torre e Mandacaru receberão o evento. No Instagram da Fundação Cultural de João Pessoa, @funjopoficial, é possível saber a data, local, horários e atrações em cada bairro. Outros destaques da programação junina da capital paraibana para as próximas semanas são a Feira de Cordel, de 29 de maio a 6 de junho, no Busto de Tamandaré, e o Festival Estadual de Quadrilhas, que começa no dia 15 de junho, na Praia de Tambaú. Já as dezenas de shows no palco principal do Parque Solon Lucena acontecerão entre os dias 19 e 24 de junho. Na noite de abertura, as atrações são Zé Cantor, Nando Cordel e a dupla Marcelo e Rayane. Da Rádio Nacional em São Luís, Madison Euler.
1: Fique ligado, daqui a pouco depois do intervalo estaremos de volta com mais notícias no seu rádio.
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1: Muito bem, estamos de volta. Esse é o nosso Café com Notícias, trazendo os destaques desta manhã de segunda-feira, hoje 11 de maio de 2026. Vamos para mais informações.
6: Para a maioria das pessoas neurodivergentes, um dos principais problemas na hora do lazer é o fato dos serviços do setor turístico não atenderem às suas necessidades. Em resposta a essa demanda, o Ministério do Turismo lançou um guia com orientações para tornar viagens e eventos mais acessíveis para todos. O guia para atender bem turistas neurodivergentes aponta que barulho excessivo, iluminação intensa, estímulos visuais, filas longas e falta de previsibilidade durante as viagens são alguns dos problemas enfrentados por quem tem condições como autismo, TDAH, dislexia, transtornos motores e tics. O documento, desenvolvido em parceria com a Universidade do Estado do Amazonas, partiu de uma pesquisa nacional com mais de 700 pessoas. Cerca de 9 em cada 10 relataram que falta compreensão sobre as necessidades e flexibilidade no atendimento turístico a essa parcela de viajantes. O lançamento do guia aconteceu nesta quinta-feira no Salão do Turismo 2026 em Fortaleza, junto com uma oficina para profissionais, pesquisadores e público interessado, que teve que pensar soluções para situações enfrentadas em hotéis, restaurantes e aeroportos, por exemplo. O ministro do Turismo, Gustavo Feliciano, enfatizou o empenho do governo em qualificar o atendimento para quem precisa de cuidados especiais.
7: Turismo é sobre pessoas e sobre acolher as diferenças. O guia ensina que ajustes simples, como evitar aglomerações, oferecer informações antecipadas garante o direito fundamental de explorar o mundo com conforto e dignidade. Queremos que cada museu e hotel brasileiro saiba receber quem percebe o mundo de forma diferente, mas o vive com a mesma intensidade.
6: No Brasil, não há um número oficial sobre quantas pessoas são neurodivergentes. Entretanto, de acordo com o IBGE, apenas entre a população autista, são cerca de 2 milhões e 400 mil brasileiros. Da Rádio Nacional em São Luís, Gabriel Corrêa.
8: O ministro Flávio Dino, do Supremo Tribunal Federal, pediu para levar ao plenário presencial a autorização para que o governo do Distrito Federal use bens móveis e imóveis para salvar o BRB, o Banco de Brasília. O julgamento começou no plenário virtual nesta sexta-feira, com o voto do ministro Edson Fachin. Na sequência, Dino pediu destaque, o que fez com que o julgamento recomece de forma presencial, ainda sem data marcada. Fachin é relator do processo em que o governo do Distrito Federal questiona a decisão de um desembargador do Tribunal de Justiça do DF, que derrubou trechos da Lei de Recuperação do Banco de Brasília. No caso, a venda de bens para capitalizar a empresa estatal. O ministro Edson Fachin, que é presidente do STF, concordou com o argumento do governo do Distrito Federal de que barrar a venda dos imóveis interfere na gestão do Poder Executivo, já que impede a implementação de medidas regulares e aprovadas em lei pelo Poder Legislativo. Além disso, o ministro apontou o risco à ordem econômica, porque o BRB é importante para o sistema financeiro regional. O BRB tenta superar uma crise grave depois da descoberta de fraudes envolvendo a negociação de carteiras de crédito com o Banco Master. De acordo com a investigação da Polícia Federal, o rombo seria de pelo menos 12 bilhões e 200 milhões de reais. Da Rádio Nacional em Brasília, Gabriel Brum. Enquanto o faturamento da indústria aumentou em março, os empregos no setor caíram, segundo dados divulgados pela CNI, a Confederação Nacional da Indústria, nesta sexta-feira. As receitas subiram 3,8% em relação a fevereiro e quase 10% em relação a dezembro, quando a indústria estava em queda. É uma recuperação, mas somados janeiro, fevereiro e março deste ano, a atividade ainda está abaixo do primeiro trimestre de 2025. A diferença nesse fôlego da indústria é causada pela alta da taxa de juros, explicou o gerente de análise econômica da CNI, Marcelo Azevedo.
9: O primeiro trimestre de 2025 vinha ainda de um bom momento da demanda, que começava a perder força por conta da elevação da taxa de juros que teve início ainda no final de 2024. E essa comparação reflete muito esta perda de dinamismo da economia ligada à queda da demanda trazida pelas taxas de juros que ficaram em elevação boa parte de 2025.
8: As horas trabalhadas e a utilização da capacidade das fábricas subiram, mas isso significou apenas recuperação de parte das perdas do fim de 2025. Já o emprego na indústria caiu 0,3% em março, reflexo dessa queda na atividade no ano passado, afirmou Marcelo Azevedo.
9: Ainda que os resultados com relação à atividade sejam mais no campo positivos nesse início de 2026, isso ainda não se reflete no emprego e só irá se refletir no emprego caso esses resultados, faturamento de horas trabalhadas, se sustentem por mais tempo. O emprego ele costuma variar de uma forma mais lenta e defasada a variações na atividade. Então, vem refletindo o que aconteceu no final do ano passado, que foram resultados bastante negativos com relação à atividade.
8: Com isso, a massa salarial e o rendimento médio dos trabalhadores da indústria também caíram em março. No entanto, o acumulado do trimestre ficou maior do que o mesmo período do ano passado. Da Rádio Nacional em Brasília, Gabriel Brum. O Supremo Tribunal Federal publicou o acórdão sobre o julgamento dos penduricalhos nesta sexta-feira. O documento tem a decisão final sobre 5 processos que tratavam sobre o tema. No julgamento, os ministros definiram os parâmetros para as remunerações pagas para juízes e membros do Ministério Público. A ideia é frear os pagamentos de benefícios usados para extrapolar o teto salarial do serviço público, os tais penduricalhos. O ponto principal foi a reafirmação do teto constitucional de R$ 46.366,19 e a proibição de auxílios e verbas indenizatórias sem lei federal aprovada pelo Congresso Nacional. Então foram considerados inconstitucionais benefícios como auxílios natalinos, auxílio combustível, moradia e alimentação, entre outros. Junto com o acórdão, os ministros Cristiano Zanin, Gilmar Mendes, Flávio Dino e Alexandre de Moraes, relatores das ações, informaram também que estão proibidas revisões, reclassificações ou reestruturações de comarcas, cargos e funções, entre outros caminhos de drible ao cumprimento leal e respeitoso da decisão do STF. Na última quarta, após a imprensa noticiar uma série de benefícios criados após a decisão, os ministros reafirmaram a proibição desses pagamentos. Isso sob pena de responsabilização penal, civil e administrativa dos gestores. Além disso, todos os tribunais e órgãos do MP devem publicar todo mês, nos sites oficiais, os valores pagos e de forma detalhada. O pagamento deve ser feito em um único contra-cheque e as regras servem também para as defensorias públicas, a advocacia pública e tribunais de contas. Da Rádio Nacional em Brasília, Gabriel Brum.
10: O presidente Lula voltou a falar sobre as negociações em curso para tentar pôr fim ao tarifaço imposto pelos Estados Unidos ao Brasil, um dia após o encontro com o presidente Donald Trump, ocorrido em Washington. Foi durante evento de assinatura da renovação de contratos de concessão de energia nesta sexta-feira em Brasília.
11: E hoje eu posso dizer para vocês, nós estamos trabalhando com os Estados Unidos muito seriamente, sabe, não só para acertar a questão dos preços entre os nossos ministérios. Disse ao presidente Trump, o século XX inteiro, até 2008, os Estados Unidos eram o maior parceiro comercial do Brasil. E entrou a China por quê? Porque vocês abandonaram o Brasil. E entraram contribuindo de forma extraordinária, fazendo investimento, e nós não vamos recusar.
10: Ainda fazendo menção ao encontro com o líder dos Estados Unidos, Lula afirmou estar tranquilo com a relação com a Casa Branca.
11: Eu ainda disse para o presidente Trump, nós somos dois homens de 80 anos de idade. E dois homens de 80 anos de idade, não brinque em serviço. Teoricamente, nós temos menos tempo pela frente. Por isso é que nós temos que saber o que, é que nós queremos fazer. E é dessa forma que a gente vai ganhando, sabe, a respeitabilidade. Ninguém respeita quem não se respeita. Ninguém respeita lambibotas. Se você quer ser respeitado, você se respeita em primeiro lugar. Quando você se respeitar, as pessoas se respeitam.
10: No evento, o ministro de Minas e Energia, Alexandre Silveira, fez o anúncio de renovação de contratos com 14 distribuidoras, que atuam em 13 estados. Em contrapartida, até 2030, os investimentos privados para a modernização do setor elétrico serão da ordem de R$130 bilhões. Segundo Silveira, os novos contratos seguirão diretrizes mais rigorosas, com a inclusão da satisfação do consumidor como indicador de desempenho das distribuidoras.
12: Nos novos contratos, as distribuidoras se comprometem com metas de maior qualidade de serviços prestados aos usuários de energia elétrica. São 17 diretrizes que englobam regras mais rigorosas. O objetivo é proporcionar atendimento mais eficiente, mais rápido, mais respeitoso aos consumidores de energia brasileiros. Vamos caminhar para o fim dos apagões e da irritante demora que nós todos aqui conhecemos no call center.
10: Segundo o governo federal, durante a vigência dos contratos, a expectativa é de geração de mais de 100 mil empregos e 30 mil profissionais do setor elétrico capacitados. Lula e Silveira também assinaram a ampliação do programa Luz para Todos para alcançar mais de 233 mil novas famílias que vivem em áreas rurais, comunidades isoladas, indígenas e quilombolas, especialmente na Amazônia Legal. Da Rádio Nacional em Brasília, Daniela Longuinho.
1: Termina aqui a edição desta segunda-feira do nosso Café com Notícias, com a apresentação e a produção de Kleber Salles e com a participação dos nossos repórteres da Agência de Rádio Jornalismo. O Café com Notícias volta amanhã. Um grande abraço e até lá.
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13: A final da Champions desse ano vai fazer história. O jogo entre PSG e Arsenal, a partida entre PSG e Arsenal, será a primeira decisão entre clubes de capitais diferentes desde 1971, ou seja, um hiato de 55 anos. A última vez que aconteceu foi entre Ajax e Panathinaikos. E o clube holandês venceu por 2 a 0. O jogo será disputado no próximo dia 30 de maio, às 13 horas horário de Brasília, em Budapeste, na Hungria.

0: Olá para você que tá ligadinho na nossa rádio. Estamos trazendo as principais movimentações do mercado financeiro e também do agronegócio. Fique atento, porque o cenário desta segunda-feira, 11 de maio, traz oscilações importantes no dólar, no euro, nas moedas internacionais e também nos preços dos produtos agrícolas que movimentam a economia do país. No mercado financeiro, o dólar comercial iniciou o dia em queda. A moeda norte-americana está cotada a R$ 4,89, registrando baixa de 0,59%. Durante a manhã, o mercado apresentou bastante movimentação, mas ao longo do dia, a cotação seguiu mais estável. O euro também opera em queda nesta segunda-feira. A moeda europeia está sendo negociada a R$ 5,76, com recuo de 0,23%. O cenário internacional segue atento às movimentações econômicas globais e às expectativas do mercado financeiro nos próximos dias. Já o dólar turismo aparece cotado a R$ 5,09. A libra esterlina está valendo R$ 6,69. Enquanto isso, o peso argentino continua enfrentando desvalorização. E atenção para o mercado das criptomoedas. O Bitcoin voltou a subir e já se aproxima dos R$ 396 mil, registrando alta de 0,52%. O avanço da moeda digital continua chamando a atenção de investidores em todo o mundo. Agora vamos falar do agronegócio, setor que continua sendo um dos motores da economia brasileira. O açúcar está sendo comercializado a R$ 96,59 a saca de 50 quilos. O algodão aparece cotado a R$ 4,23 por libra peso, mantendo estabilidade no mercado. O arroz está custando R$ 62,07 a saca de 50 quilos, preço que segue sendo acompanhado de perto por produtores e consumidores. No setor pecuário, o bezerro segue valorizado, chegando ao valor de R$ 3.424,97 por cabeça. Já o boi gordo está cotado em R$ 352,55 por arroba, mantendo o mercado atento às exportações e ao consumo interno. Outro destaque importante é o café, que continua com preço elevado no mercado nacional. A saca de 60 quilos está sendo vendida a R$ 1.669,93, refletindo a forte demanda e as condições da produção. E fechando o giro agrícola, o milho está sendo comercializado a R$ 65,98 a saca de 60 quilos.
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2: Horas e 20 minutos.
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5: Previsão do tempo para segunda-feira, 11 de maio de 2026. Região Sudeste, em São Paulo, capital paulista, a previsão é de muitas nuvens e possibilidade de chuvas isoladas. Os termômetros registram mínima de 12 e máxima de 17 graus. A umidade relativa do ar vai de 95% a 70%. Águia Branca, no Espírito Santo, comemora aniversário com muitas nuvens e possibilidade de chuva isolada. A temperatura mínima é de 19 e a máxima de 32 graus. A umidade relativa do ar é de 100% a 40%. Você ouviu a previsão do tempo para esta segunda-feira, 11 de maio de 2026, com informações do INMET, o Instituto Nacional de Meteorologia.
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11: Bom dia! Bom dia, bom dia, bom dia! Bom dia, menina, bom dia, menino. Tudo bem aí? Tudo certo? Coisa boa, hein? Hoje, segunda-feira, minha gente. Eu sou o Kleber Salles e a partir de agora começa o nosso Manhã Mais Que Demais. Especialmente para você que tá aí, ó, de boa, né? Curtindo essa segundona junto com a gente. Já tá saindo para ir trabalhar. Bom trabalho, viu? Você que já tá trabalhando, bom trabalho. Ótima segundona hoje, 11 de maio de 2026. Quero desejar a você aqui, né? Eu desejo a você que você tenha aí uma ótima semana, uma segunda-feira de realizações positivas aí, viu? É, nada de ficar cabisbaixo não. Vamos lá, levantar a cabeça, vamos acreditar que as coisas, né, vão mudar para melhor, né? Não? É isso aí. Uma semana cheia de bênçãos aí na sua vida, viu? Olha, hoje, dia 11 de maio, é o Dia Nacional do Reggae. I wanna love you. Você que gosta de um bom reggaezinho aí? Pois é, viu? Vamos providenciar um reggae aqui na programação, hein, programador? Dá um jeito aí pra nós, hein? Por gentileza, vê o que você pode fazer pra nós. Dia também da integração do telégrafo no Brasil. São as datas comemorativas aí desta segunda-feira. E como é que foi seu fim de semana? Tudo tranquilo? Tudo 100%? Ah, então maravilha. Vamos decolar aqui, hein, no nosso Manhã Mais Que Demais. Ó, tem Clem Bandit, tem... quem mais aqui? Tem muita gente boa pra cantar, né? Na nossa manhã aqui tem Stephanie Gabriele com Toque de Mágica e Se Quiser. E pra começar tem Kleber e Cauã e Diego e Victor Hugo. Oxi, oxi, musicão pra começar bem o nosso Manhã Mais Que Demais, hein? Bom dia pra você!
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By Lantern, aqui com Nathan Evans no nosso Manhã Mais. Que demais! Nessa segundona, hein? Ótima segunda-feira para você que tá aí ligado, acompanhando a gente. Deixa eu mandar um abraço aqui pra galera, né, que tá sempre acompanhando aqui a nossa programação. Meu amigo Paulo, né? Paulo Roberto, pessoal de Campina Grande, na Paraíba, rapaz. É, curtindo aqui o Manhã Mais Que Demais, hein? A gente tá, vai longe, vai perto, vai longe, vai para tudo quanto é canto, hein? Através da internet, pessoal que curte sempre a nossa manhã. Menos é mais, no Manhã Mais Que Demais, é coração partido. Bom dia.

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0: Simone Mendes, Me Ama ou Me Larga? Fechando aqui mais uma sequência do nosso Manhã Mais Que Demais. Teve Rick Renner também passando por aqui, né? É isso aí, a gente vai trazendo sempre os sucessos do momento e aquelas saudades que a gente gosta de recordar também rolam aqui no nosso Manhã Mais Que Demais. Daqui a pouquinho, depois do intervalo, tem mais músicas. Continue ligado aqui na nossa manhã de segunda-feira, hein? Daqui a pouquinho tem o Traia Véia.
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4: Olá pra você que tá ligadinho na nossa rádio. Estamos trazendo as principais movimentações do mercado financeiro e também do agronegócio. Fique atento, porque o cenário desta segunda-feira, 11 de maio, traz oscilações importantes no dólar, no euro, nas moedas internacionais e também nos preços dos produtos agrícolas que movimentam a economia do país. No mercado financeiro, o dólar comercial iniciou o dia em queda. A moeda norte-americana está cotada a R$4,89, registrando baixa de 0,59%. Durante a manhã, o mercado apresentou bastante movimentação, mas ao longo do dia, a cotação seguiu mais estável. O euro também opera em queda nesta segunda-feira. A moeda europeia está sendo negociada a R$5,76, com recuo de 0,23%. O cenário internacional segue atento às movimentações econômicas globais e às expectativas do mercado financeiro nos próximos dias. Já o dólar turismo aparece cotado a R$5,09. A libra esterlina está valendo R$6,69. Enquanto isso, o peso argentino continua enfrentando desvalorização. E atenção para o mercado das criptomoedas. O Bitcoin voltou a subir e já se aproxima dos R$396 mil, registrando alta de 0,52%. O avanço da moeda digital continua chamando a atenção de investidores em todo o mundo. Agora vamos falar do agronegócio, setor que continua sendo um dos motores da economia brasileira. O açúcar está sendo comercializado a R$96,59 a saca de 50 quilos. O algodão aparece cotado a R$4,23 por libra peso, mantendo estabilidade no mercado. O arroz está custando R$62,07 a saca de 50 quilos, preço que segue sendo acompanhado de perto por produtores e consumidores. No setor pecuário, o bezerro segue valorizado, chegando ao valor de R$3.424,97 por cabeça. Já o boi gordo está cotado em R$352,55 por arroba, mantendo o mercado atento às exportações e ao consumo interno. Outro destaque importante é o café, que continua com preço elevado no mercado nacional. A saca de 60 quilos está sendo vendida a R$1.669,93, refletindo a forte demanda e as condições da produção. E fechando o giro agrícola, o milho está sendo comercializado a R$ 65,98 a saca de 60 quilos.

Organização Mundial da Saúde tranquilizou a população neste domingo, ao declarar que o recente surto de antivírus nas Ilhas Canárias representa um risco baixo para a saúde pública global. A declaração foi feita pelo diretor-geral da entidade, Tedros Ghebreyesus. Apesar do tom de cautela, as autoridades de saúde confirmaram que o surto já registrou 6 casos confirmados e resultou em 3 mortes na região. A OMS segue monitorando a situação em coordenação com os governos locais para evitar a propagação do vírus.

A Conmebol confirmou o cancelamento do jogo entre Medellín e Flamengo na noite da última quinta-feira, válido pela quarta rodada da fase de grupos da Libertadores. A direção de competições e operações da Conmebol informa que, devido à falta de garantias de segurança por parte do clube mandante das autoridades competentes para assegurar a continuidade da partida entre Independiente Medellín e Flamengo, válida pela fase de grupos da Libertadores 2026, o jogo foi cancelado. E a Conmebol ainda vai analisar o caso de forma detalhada para aplicar as possíveis punições. A expectativa é que o Flamengo seja declarado vencedor, possivelmente por 3-0.

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2: Agora as previsões para Áries, Touro e Gêmeos. Signo de Áries.
1: Nascidos entre 21 de março a 20 de abril.
3: A segunda-feira começa exigindo atitude. Você pode sentir que algumas situações chegaram no limite e agora precisam de definição. O dia favorece coragem para resolver pendências e tomar decisões importantes. No trabalho, evite agir no impulso diante de cobranças. Nos estudos, concentração aumenta ao longo do dia. No amor, sinceridade será o ponto principal para evitar desgaste. Número da sorte, 22.
2: Signo de Touro.
1: Nascidos entre 21 de abril a 21 de maio.
3: Hoje será um dia de observar mais e agir menos. Nem tudo precisa de resposta imediata. A segunda favorece planejamento, organização e cuidado com detalhes que passaram despercebidos nos últimos dias. No trabalho, mantenha calma diante de mudanças. No amor, demonstrações simples podem fortalecer bastante a relação. Número da sorte: 9.
2: Signo de Gêmeos.
1: Nascidos entre 22 de maio a 21 de junho.
3: A segunda chega movimentada e cheia de interrupções. Você pode precisar mudar planos várias vezes ao longo do dia. Apesar disso, novidades interessantes podem surgir em conversas rápidas ou encontros inesperados. Nos estudos, mente acelerada e cheia de ideias. No amor, clima de curiosidade e aproximação. Número da sorte, 30.
2: Já já voltamos com as previsões para Câncer, Leão e Virgem.
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6: A sua melhor companhia e o nosso Manhã Mais Que Demais de volta nesta segunda-feira. Agora tem o som de Traia Véia, Os Corações Não São Iguais. Música que fez muito sucesso na voz aí do Roupa Nova, do José Augusto, né? É, rapaz, só romantismo pra você aqui no nosso Manhã Mais Que Demais. É a nossa segunda-feira com muito mais sucessos. Na sequência tem Steve Appleton aqui na nossa manhã de segunda-feira, hein? Bom dia pra você que tá sintonizando o seu rádio agora aqui no nosso programa.

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E Ícaro e Gilmar aqui no Manhã Mais Que Demais, voltável. É, você curtindo as melhores desta manhã de segunda-feira. Um abração pra galera que já tá aí no trampo, o pessoal que tá trabalhando, né, e curtindo a nossa manhã, galera do comércio, você que tá aí na construção civil, né, com o rádio ligado, você que está nas repartições públicas, um forte abraço, né, e pras donas de casa também que já estão aí na pegada, né, é, na correria do dia a dia. Tudo de muito bom para vocês que estão sintonizando aqui a nossa manhã de segunda-feira. Vem chegando agora o som de Shawn Mendes.

0: Henrique Juliano com Amigo da Minha Saudade, fechando a primeira hora do Manhã Mais Que Demais desta segundona, gente. Ó, daqui a pouco tem mais, hein? Depois do intervalinho, você já sabe, tem mais sucessos, mais música boa aqui na sintonia certa da sua manhã. Manhã de segunda-feira, hein? Manhã Mais Que Demais no seu rádio. Tocando as melhores músicas pra você. Não sai daí não, hein? Continue com a gente.
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levantamento divulgado neste domingo pelo Instituto de Pesquisa IDEA aponta que as próximas eleições presidenciais no Brasil poderão ser decididas por uma pequena parcela do eleitorado. Segundo os dados, cerca de 3% dos eleitores independentes definirão o rumo do país. O economista Maurício Moura, fundador do Instituto, explicou que esse grupo representa aproximadamente 4 milhões e meio de pessoas que não estão alinhadas à atual polarização política. O estudo também alerta para o baixo engajamento da população nas escolhas para o Congresso Nacional.

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1: As últimas do esporte, você confere agora no nosso Radar Esportivo. Eu sou Kleber Salles, hoje é segunda-feira, em 11 de maio de 2026. E o Remo e Palmeiras empataram em 1-1 neste domingo, pela 15ª rodada do Brasileirão. O jogo foi no Mangueirão e começou com atraso, gente. O jogo estava previsto para começar às 4 da tarde pelo horário de Brasília. Contudo, por causa das fortes chuvas em Belém, começou apenas às 5h30 da tarde. Apesar do gramado pesado, o duelo foi de bom nível, com o time da casa saindo na frente com gol de Aleph Manga. Ainda no primeiro tempo, Sosa empatou o jogo para o Palmeiras. O Remo jogou parte do segundo tempo com um a menos após a expulsão de Zé Ricardo. O Verdão teve um gol anulado, fuxes nos acréscimos. O empate no Mangueirão leva o Palmeiras aos 34 pontos em primeiro lugar, mas perdendo a chance de manter uma folga maior na vantagem para a concorrência. O Remo, por sua vez, vai a 12 pontos, mas não sai da zona de rebaixamento. Era um dos jogos da grade em TV aberta da Globo, o que fez a emissora cancelar a partida que estava prevista para todo o Brasil. Assim, o jogo da rede aberta do Brasil, no Brasil, passou a ser o empate entre Atlético e Botafogo, né? O Atlético Mineiro e o Botafogo. Eu sou Kleber Salles e volto daqui a pouco aqui no nosso Radar Esportivo. Continue ligado.
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3: Agora, as previsões para Câncer, Leão e Virgem. Signo de Câncer.
2: Nascidos entre 22 de junho a 22 de julho.
4: Hoje o céu pede equilíbrio emocional. Algumas atitudes de pessoas próximas podem te incomodar mais do que deveriam. Antes de reagir, tente entender o contexto. No trabalho, evite absorver tensão dos outros. Nos estudos, produtividade melhora em ambientes tranquilos. No amor, o carinho fará mais diferença do que palavras. Número da sorte: 5.
3: Signo de Leão.
2: Nascidos entre 23 de julho a 22 de agosto.
4: A segunda-feira traz energia de renovação. Você pode sentir vontade de mudar hábitos, começar algo novo ou até reorganizar sua vida. O dia favorece iniciativas pessoais e decisões relacionadas ao futuro. No amor, alguém pode enxergar em você um lado mais interessante e confiante. Número da sorte: 17.
3: Signo de Virgem.
2: Nascidos entre 23 de agosto a 22 de setembro.
4: Hoje será importante desacelerar a mente. Você pode acabar criando preocupações antes mesmo que os problemas existam. O dia favorece silêncio, observação e planejamento. No trabalho, revise tudo com calma. No amor, tente não transformar pequenas situações em grandes conflitos. Número da sorte: 11.
3: Já voltamos com as previsões para Libra, Escorpião e Sagitário.
5: 9h21.
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7: Previsão do tempo para segunda-feira, 11 de maio de 2026. Região Sudeste, em São Paulo, capital paulista, a previsão é de muitas nuvens e possibilidade de chuvas isoladas. Os termômetros registram mínima de 12 e máxima de 17 graus. A umidade relativa do ar vai de 95% a 70%. Águia Branca, no Espírito Santo, comemora aniversário com muitas nuvens e possibilidade de chuva isolada. A temperatura mínima é de 19 e a máxima de 32 graus. A umidade relativa do ar é de 100 a 40%. Você ouviu a previsão do tempo para esta segunda-feira, 11 de maio de 2026, com informações do INMET, o Instituto Nacional de Meteorologia.
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1: 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Muito bem, vamos juntos aqui, hein? Esse é o nosso Manhã Mais Que Demais. Você sempre interagindo, participando, né? E curtindo aqui a nossa rádio. Obrigado a você que está na melhor sintonia, curtindo melhor o som do rádio com a melhor playlist da sua manhã, né? Que é o mais gostoso, né, gente? Ah, você tem uma playlist assim bacana como essa? Difícil, hein? Difícil ter uma playlist só com os sucessos do momento que você curte, viu? Só aqui na nossa rádio. Tá chegando mais uma deles, hein? Traia Véia!

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Felipe Rodrigo gosta de rua. E aí, você gosta de rua também ou não, hein? Você é o rueiro, rueira? Pois ai, ai, ai. Teve também a Pocá, MCWM, nem on e nem off. É, a gente tá on, viu? O pai tá on aqui no nosso Manhã Mais Que Demais. Agora tem Hugo e Guilherme e Maiara e Maraíza, Meu Coração em Suas Mãos. Ótima segunda-feira para você que curte a melhor sintonia, a melhor rádio e o melhor programa da sua manhã.

0: Gustavo Lima, fechando mais uma super sequência aqui com Desejo Imortal. E teve Os Morenos antes, hein? Com a Mina de Fé. Rapaz, essa aqui viajei no tempo, viu? 1999. Daqui a pouco tem mais, hein? Depois do intervalo, a gente volta a curtir mais som aqui no nosso Manhã Mais Que Demais. Galera sempre de bem com a vida, né? Curtindo a nossa programação número 1 do seu rádio. Continue ligado, continue com a gente.
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5: Agora, as previsões para Libra, Escorpião e Sagitário. Signo de Libra.
1: Nascidos entre 23 de setembro a 23 de outubro.
6: A segunda favorece conexões e reencontros. Pessoas que estavam distantes podem reaparecer de alguma forma. O dia também traz energia positiva para amizades e conversas importantes. No amor, clima favorável para resolver mal-entendidos e fortalecer laços. Número da sorte, 24.
5: Signo de Escorpião.
1: Nascidos entre 24 de outubro a 22 de novembro.
6: Hoje você pode sentir necessidade de se afastar um pouco da correria para colocar pensamentos no lugar. A segunda favorece decisões estratégicas e observação silenciosa. No trabalho, alguém pode revelar mais do que deveria. No amor, sentimentos escondidos podem ficar mais intensos. Número da sorte, 7.
5: Signo de Sagitário.
1: Nascidos entre 23 de novembro a 22 de dezembro.
6: A rotina pode parecer apertada demais hoje. Você vai sentir vontade de sair, mudar o ambiente ou fazer algo diferente. A segunda favorece movimento e novidades. Nos estudos, experiências práticas ajudam mais do que teoria. No amor, o clima será leve e cheio de espontaneidade. Número da sorte, 28.
5: Já voltamos com as previsões para Capricórnio, Aquário e Peixes.
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0: Tudo bem, Manhã Mais Que Demais de volta por aqui. Último bloco, já estamos na reta final aqui da nossa manhã de segunda-feira. Ó, nessa sequência tem Zoe Waze, tem que mais aqui? Tem Bros, tem Matheus e Cauã com Cronômetro. É, e muito mais pra você aqui na nossa manhã. Pra começar essa sequência tem o Pedro Sampaio. Jet Ski, é, Pedro Sampaio, MC Menocá e Melody aqui na nossa segunda-feira, hein? Vamos juntos, ótima manhã!

Matheus e Cauã, cronômetro e o Bros comprometida. Lembrava dessa do Bros aqui? É, rapaz. Essa fazia tempo que não rolava, né? No nosso Manhã Mais Que Demais, a gente só toca as melhores. Só musicão por aqui e você vai participando aqui com a gente. Daqui a pouquinho tem mais uma super atração no seu rádio, mas a gente vai com as nossas últimas de hoje aqui no nosso Manhã Mais Que Demais. Tem Lucas Luco. Lembra que aqui não tem nada. Na nossa manhã de segunda-feira, aqui tá em tudo, viu? É só o nome da música.

0: Kleber e Cauã, até ficar velhinho, fechando muito bem o nosso Manhã Mais Que Demais desta segunda-feira. E aí, gostou? Curtiu? É? Deu, cantou junto? Ah, moleque, ó, daqui a pouquinho a gente traz mais uma super programação, mas o Manhã Mais Que Demais está terminando e volta amanhã no mesmo horário aqui na Melhor Rádio, tá bom? Fica por aí, grande abraço do amigo KS aqui, viu? E até amanhã, tchau, tchau!
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4: O Banco BTG Pactual atualizou suas projeções econômicas para o Brasil neste domingo, 10 de maio, e trouxe uma boa notícia para o câmbio. A instituição reduziu a estimativa para o valor do dólar ao fim de 2026, passando de R$ 5,20 para R$ 4,90. A revisão otimista ocorre porque o Brasil se consolidou como um exportador líquido de petróleo, arrecadando mais dólares em meio à alta do barril no mercado internacional. Com isso, o país se destaca entre as nações emergentes, mantendo um saldo comercial positivo e a moeda valorizada.
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0: E o Barcelona conquistou seu 29º título de La Liga ao vencer o Real Madrid por 2-0, com gols de Marcos Rashford e Ferran Torres, garantindo matematicamente a taça e impedindo qualquer reação do rival na tabela. Dominante durante praticamente todo o clássico, o Barça controlou o jogo diante de um Real apático, com pouca participação de estrelas como Vinícius Júnior e Jude Bellingham, enquanto Rafinha voltou a atuar após mais de um mês afastado por lesão. É, então tá aí a festa do Barcelona neste final de semana, hein? Conquistando aí seu 29º título da La Liga. Eu sou Kleber Salles e esse foi o nosso Radar Esportivo, terminando por aqui. E volta amanhã, né? Estaremos de volta com mais notícias do mundo da bola. Um grande abraço e até lá.
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8: Agora, as previsões para Capricórnio, Aquário e Peixes. Signo de Capricórnio.
7: Nascidos entre 22 de dezembro a 20 de janeiro.
9: O dia pede responsabilidade, mas também equilíbrio. Você pode assumir tarefas demais sem perceber. No trabalho, organize prioridades antes de aceitar novas cobranças. Nos estudos, disciplina fará diferença. No amor, tente separar problemas profissionais da vida pessoal. Número da sorte: 13.
8: Signo de Aquários.
7: Nascidos entre 21 de janeiro a 20 de fevereiro.
9: A segunda-feira traz ideias inesperadas e mudanças de pensamento. Você pode enxergar uma situação de maneira completamente diferente. O dia favorece criatividade e inovação. No amor, conversas diferentes podem aproximar alguém especial. Número da sorte: 3.
8: Signo de Peixes.
7: Nascidos entre 21 de fevereiro a 20 de março.
9: Hoje a intuição estará muito forte. Você pode perceber sinais, detalhes ou comportamentos que outras pessoas não notam. A segunda favorece criatividade, reflexão e conexão emocional. No amor, sentimentos ficam mais profundos e verdadeiros. Número da sorte: 19.
8: Você conferiu o horóscopo do dia. Por hoje é só.
10: 10 horas e 22 minutos.
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13: Previsão do tempo para segunda-feira, 11 de maio de 2026. Região Sudeste, em São Paulo, capital paulista, a previsão é de muitas nuvens e possibilidade de chuvas isoladas. Os termômetros registram mínima de 12 e máxima de 17 graus. A umidade relativa do ar vai de 95% a 70%. Águia Branca no Espírito Santo comemora aniversário com muitas nuvens e possibilidade de chuva isolada. A temperatura mínima é de 19 e a máxima de 32 graus. A umidade relativa do ar é de 100 a 40%. Você ouviu a previsão do tempo para esta segunda-feira, 11 de maio de 2026, com informações do INMET, o Instituto Nacional de Meteorologia.
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19: Olá para você. Sejam muito bem-vindos ao Central do Esporte. Aqui o esporte é do começo ao fim. Notícias do seu time do coração, contratações e muito mais a partir de agora. Vem comigo!
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20: A Fórmula 1 está trabalhando horas extras para monitorar a situação no Oriente Médio, com preocupações crescentes sobre possíveis cancelamentos de corridas no Catar e em Abu Dhabi, caso as tensões com o Irã persistam. Após o cancelamento dos GPs do Bahrein e da Arábia Saudita, a categoria já prepara planos de contingência para o calendário de 2026. Apesar dos desafios no calendário, a Liberty Media, detentora dos direitos da Fórmula 1, anunciou um aumento robusto na receita do primeiro trimestre de 2026, com um crescimento de 53% em relação ao ano anterior, atingindo US$617 milhões. Este resultado demonstra a força comercial da categoria, mesmo diante das interrupções.
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21: A manhã deste domingo foi marcada pela grande final da Superliga Masculina de Vôlei, colocando frente a frente Cruzeiro e Campinas. O duelo, iniciado às 10 horas, parou os fãs do esporte em uma disputa eletrizante pelo troféu mais importante do país. As duas melhores equipes da temporada entregaram tudo em quadra, mostrando o alto nível do voleibol brasileiro. O confronto coroou o trabalho de um ano inteiro, em uma partida repleta de rallies emocionantes e muita vibração.
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21: Os motores roncaram alto na manhã deste domingo com a disputa do Grande Prêmio da França de MotoGP. A corrida, que teve largada às 8h15, trouxe muita adrenalina e disputas acirradas nas curvas do tradicional circuito europeu. Os melhores pilotos do mundo desafiaram os limites da velocidade em busca do lugar mais alto do pódio. A etapa francesa, mais uma vez, provou ser um dos momentos mais emocionantes e imprevisíveis do calendário do motociclismo mundial.
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21: O aguardado confronto entre Remo e Palmeiras, válido pela rodada do Brasileirão, teve seu início adiado neste domingo. O motivo foi a forte chuva que castigou a cidade de Belém, deixando o gramado sem condições de jogo no horário previsto. A arbitragem e a organização da partida avaliaram a situação do campo para garantir a segurança dos atletas. Os torcedores que lotaram o estádio precisaram ter paciência enquanto aguardavam a drenagem da água para que a bola finalmente pudesse rolar.
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22: O atacante Hulk voltou a ser assunto no futebol brasileiro neste domingo. Ídolo do Atlético Mineiro, o jogador recebeu homenagens especiais antes da partida contra o Botafogo e emocionou a torcida atleticana na Arena MRV. O clima foi de muita emoção entre os torcedores, que fizeram festa nas arquibancadas e demonstraram todo o carinho pelo camisa 7. Nas redes sociais, muitos fãs comentaram sobre a importância do atacante para a história recente do clube mineiro. Mesmo aos 39 anos, Hulk continua sendo uma das grandes referências do futebol brasileiro. Experiente, decisivo e muito identificado com o Atlético Mineiro, o atacante segue recebendo reconhecimento dentro e fora de campo.
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1: O Botafogo empatou em 1-1 com o Atlético Mineiro neste domingo, 10 de maio, em partida válida pelo Campeonato Brasileiro. O duelo aconteceu na Arena MRV, em Belo Horizonte, e foi marcado por muita emoção até os minutos finais. O Atlético Mineiro saiu na frente com gol de Cassierra ainda no começo da partida e conseguiu manter a vantagem durante boa parte do jogo. A torcida atleticana fez grande festa no estádio, que também viveu um momento especial com homenagens ao atacante Hulk antes da bola rolar. Mas o Botafogo reagiu no fim da partida e conseguiu arrancar o empate aos 44 minutos do segundo tempo. Arthur Cabral aproveitou uma sobra dentro da área e marcou o gol que garantiu um ponto importante para o time carioca fora de casa.
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3: O Cruzeiro conquistou uma vitória gigante na noite deste sábado, 9 de maio, ao bater o Bahia por 2-1 dentro da Arena Fonte Nova, em Salvador. O jogo começou com pressão total do Bahia, empurrado pela torcida, que lotou o estádio e criou um clima de decisão desde os primeiros minutos. O Bahia abriu o placar e parecia caminhar para um resultado importante diante do seu torcedor. A equipe baiana controlava boa parte da partida e criava oportunidades perigosas no ataque, mas o Cruzeiro mostrou força, organização e principalmente poder de reação para mudar completamente o cenário do confronto. Na segunda etapa, a Raposa cresceu no jogo, aumentou a intensidade e conseguiu a virada, silenciando a Fonte Nova. A vitória foi bastante comemorada pelos jogadores e pela torcida cruzeirense, já que o resultado dá confiança e afasta ainda mais a pressão sobre a equipe mineira no Brasileirão.
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4: O Barcelona fez a festa da torcida neste domingo, 10 de maio, ao vencer o Real Madrid por 2-0 no Clássico Espanhol. O duelo aconteceu no Camp Nou e terminou em clima de comemoração histórica para os torcedores catalães. O Barcelona começou o jogo com intensidade total e abriu placar logo aos 9 minutos com Marcus Rashford, que marcou um golaço de falta. Pouco depois, Ferran Torres ampliou após uma bela jogada coletiva, deixando o Real Madrid completamente pressionado ainda no primeiro tempo. Na segunda etapa, o Barcelona controlou o confronto e administrou o resultado diante de um Real Madrid pouco inspirado. Com a vitória no El Clássico, o Barça confirmou matematicamente o título da La Liga e fez a torcida explodir de alegria dentro do Camp Nou.
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Olá para você que tá ligadinho na nossa rádio. Estamos trazendo as principais movimentações do mercado financeiro e também do agronegócio. Fique atento, porque o cenário desta segunda-feira, 11 de maio, traz oscilações importantes no dólar, no euro, nas moedas internacionais e também nos preços dos produtos agrícolas que movimentam a economia do país. No mercado financeiro, o dólar comercial iniciou o dia em queda. A moeda norte-americana está cotada a R$ 4,89, registrando baixa de 0,59%. Durante a manhã, o mercado apresentou bastante movimentação, mas ao longo do dia, a cotação seguiu mais estável. O euro também opera em queda nesta segunda-feira. A moeda europeia está sendo negociada a R$ 5,76, com recuo de 0,23%. O cenário internacional segue atento às movimentações econômicas globais e às expectativas do mercado financeiro nos próximos dias. Já o dólar turismo aparece cotado a R$ 5,09. A libra esterlina está valendo R$ 6,69. Enquanto isso, o peso argentino continua enfrentando desvalorização. E atenção para o mercado das criptomoedas. O Bitcoin voltou a subir e já se aproxima dos R$ 396 mil, registrando alta de 0,52%. O avanço da moeda digital continua chamando a atenção de investidores em todo o mundo. Agora vamos falar do agronegócio, setor que continua sendo um dos motores da economia brasileira. O açúcar está sendo comercializado a R$ 96,59 a saca de 50 quilos. O algodão aparece cotado a R$ 4,23 por libra peso, mantendo estabilidade no mercado. O arroz está custando R$ 62,07 a saca de 50 quilos, preço que segue sendo acompanhado de perto por produtores e consumidores. No setor pecuário, o bezerro segue valorizado, chegando ao valor de R$ 3.424,97 por cabeça. Já o boi gordo está cotado em R$ 352,55 por arroba, mantendo o mercado atento às exportações e ao consumo interno. Outro destaque importante é o café, que continua com preço elevado no mercado nacional. A saca de 60 quilos está sendo vendida a R$ 1.669,93, refletindo a forte demanda e as condições da produção. E fechando o giro agrícola, o milho está sendo comercializado a R$ 65,98 a saca de 60 quilos.

0: Neste domingo, 10 de maio de 2026, milhões de brasileiros celebram o Dia das Mães, uma das datas mais importantes para o comércio e o setor de serviços. Pesquisas regionais apontam um crescimento de 5% nos gastos das famílias em comparação com o mesmo período do ano passado. O setor de bares e restaurantes é um dos mais beneficiados, com expectativa de aumento de até 25% no movimento ao longo do dia. Estabelecimentos reforçaram suas equipes e prepararam cardápios especiais para atender a alta demanda das famílias que decidiram comemorar fora de casa.
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5: No Etihad Stadium, o Manchester City não deu chances ao Brentford e aplicou um convincente 3-0. A equipe de Pep Guardiola controlou a posse de bola desde o apito inicial, demonstrando a eficiência característica que mantém o time como um dos favoritos ao caneco da Premier League. Enquanto isso, em Anfield, Liverpool e Chelsea protagonizaram um duelo de gigantes que terminou empatado em 1-1. O resultado foi amargo para os Reds, que perderam a chance de encostar nos líderes, enquanto o Chelsea celebrou o ponto conquistado fora de casa em um dos estádios mais difíceis da Inglaterra.
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6: A joia Endrick causou polêmica em uma entrevista ao criticar brasileiros que torcem para a Argentina em competições internacionais, classificando a atitude como uma loucura. A declaração dividiu opiniões na internet e colocou o jovem atacante novamente no centro das atenções, enquanto ele se prepara para se apresentar definitivamente ao futebol europeu.
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7: O Paris Saint-Germain venceu o Brest por 1-0 no Parque dos Príncipes, com gol de Désiré Redouët. O resultado deixa os parisienses com a mão na taça da Ligue 1. Com 73 pontos, a equipe de Luiz Henrique precisa de apenas mais um tropeço do Lens, que tem 67, nas duas rodadas finais para soltar o grito de campeão. Nos bastidores, o PSG já planeja a próxima temporada e entrou forte na disputa com o Bayern de Munique pela contratação de Anthony Gordon, do Newcastle. Além disso, fofocas de mercado indicam que o clube avalia uma oferta astronômica por Ederson, da Atalanta, que também está no radar do Manchester United.
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8: Pela Bundesliga, o Bayern de Munique visitou o Wolfsburg e garantiu uma vitória magra, mas fundamental por 1-0. O jogo foi marcado pelo equilíbrio e pela forte marcação, mas a estrela dos bávaros brilhou no momento certo para segurar os 3 pontos e manter a ponta da tabela. Já o Bayer Leverkusen, atual campeão, sofreu um revés duro ao ser derrotado pelo Stuttgart por 3-1. A derrota surpreendente freia a reação do time de Xabi Alonso, enquanto o Stuttgart se firma como a grande surpresa da competição, brigando diretamente por uma vaga na próxima Champions League.
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7: Na Série A italiana, o Inter de Milão deu um show de autoridade ao bater a Lazio por 3-0 em pleno Estádio Olímpico. Com uma atuação tática impecável, os atuais líderes não deram espaço para os donos da casa e seguem firmes rumo ao bicampeonato. A Juventus também fez o seu dever de casa ao vencer o Lecce por 1-0 fora de casa. Mesmo com o placar apertado, a velha senhora mostrou solidez defensiva para segurar o resultado e continuar na perseguição direta à Inter, prometendo uma disputa acirrada até as últimas rodadas do Calcio.
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7: A Espanha não fala de outra coisa senão da discussão brutal entre Valverde e Tchouaméni durante um treino recente do Real Madrid. O clima pesado nos bastidores merengues vazou para a imprensa, com relatos de que o meia francês precisou pedir desculpas publicamente para tentar acalmar os ânimos no vestiário comandado por Carlo Ancelotti. Questionado sobre o caos no rival, o técnico do Barcelona, Hansi Flick, foi irônico e direto. Não me importo com fofocas do Real. O Barça aproveita o momento conturbado do adversário para focar na sua liderança da La Liga, enquanto os torcedores se divertem com a Cruzeira.
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9: O domingo na Alemanha foi de pura tensão para as equipes que lutam contra o rebaixamento. O Heidenheim conquistou uma vitória heróica fora de casa ao bater o Colônia por 3-1, resultado que embola de vez a parte de baixo da tabela e deixa três equipes com a mesma pontuação na briga pela permanência. Em outro duelo movimentado, o Hamburgo venceu o Freiburg por 3-2, mantendo viva a esperança de seus torcedores na elite.
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7: Nos bastidores do Bayern de Munique, o clima é de reformulação. A diretoria bávara abriu conversas oficiais com o Newcastle para contratar o atacante Anthony Gordon na próxima janela de verão. O técnico Vincent Kompany busca peças de velocidade para oxigenar o elenco, enquanto rumores indicam que estrelas veteranas do clube podem ser negociadas para abrir espaço na folha salarial.
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7: A rodada inglesa deste domingo foi marcada por equilíbrio. Nottingham Forest e Newcastle ficaram no 1-1, com Elliot Anderson marcando nos minutos finais para salvar os visitantes. Já Crystal Palace e Everton, além de Burnley e Aston Villa, terminaram ambos em 2-2, em jogos eletrizantes que agitaram a briga por vagas europeias e permanência na elite.
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7: A notícia que está parando os bastidores do futebol internacional neste domingo é a confirmação de que o nome de Neymar figura na pré-lista de convocados para os compromissos da seleção brasileira. Após um longo período de recuperação e dúvidas sobre sua forma física, a comissão técnica optou por incluir o craque entre os nomes monitorados para as próximas competições oficiais de 2026.
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4: Com essas a gente encerra mais uma edição do Central do Esporte. Na próxima tem mais.
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A Justiça de São Paulo condenou até o Tivoli Mofarrege ao pagamento de R$20 mil por danos morais a um advogado negro. A decisão, divulgada neste domingo, considerou desproporcional e constrangedora a abordagem feita por um segurança durante um evento jurídico no local. Segundo o processo, o advogado já havia feito o credenciamento, mas foi o único abordado dentro do auditório sobre a alegação de que sua credencial não estava visível. A juíza do caso destacou que o hotel não conseguiu comprovar a existência de um protocolo padrão que justificasse a ação discriminatória.

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1: 10 horas e 41 minutos.
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4: Previsão do tempo para segunda-feira, 11 de maio de 2026. Região Sudeste, em São Paulo, capital paulista, a previsão é de muitas nuvens e possibilidade de chuvas isoladas. Os termômetros registram mínima de 12 e máxima de 17 graus. A umidade relativa do ar vai de 95% a 70%. Águia Branca, no Espírito Santo, comemora aniversário com muitas nuvens e possibilidade de chuva isolada. A temperatura mínima é de 19 e a máxima de 32 graus. A umidade relativa do ar é de 100 a 40%. Você ouviu a previsão do tempo para esta segunda-feira, 11 de maio de 2026, com informações do INMET, o Instituto Nacional de Meteorologia.

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2: Segunda-feira, tudo certinho, gente? Ótima segunda pra todo mundo. Eu sou o Kleber Salles e esse é o Zona Mix, as melhores músicas, o mix de sucessos que acontece só aqui. Eu tenho certeza que você vai gostar bastante da programação de hoje, dessa semana, na verdade, né? Semana tá só começando e eu faço o convite pra você ficar a semana toda com a gente aqui no Zona Mix. Vem comigo então, a primeirinha de hoje é essa daqui, ó.
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4: Sumiu.
3: Ninguém acha.
4: Vamos achar ela, vamos achar ela.

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1: Fechando por aqui mais um bloco do nosso...
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1: Cada vez mais brasileiros têm acesso à internet móvel de última geração. Em menos de 4 anos desde o início da implantação comercial do 5G, o Brasil ultrapassou a marca de 1.500 municípios com acesso à cobertura. Segundo dados mais recentes do governo do Brasil, o sinal já está presente em 1.521 municípios, 3,5% acima da meta de 1.469 cidades prevista para este ano. A expectativa do Ministério das Comunicações é que, até o fim deste ano, a tecnologia esteja disponível para aproximadamente 80% da população brasileira. Segundo o ministro das Comunicações, Frederico de Siqueira Filho, a estratégia é fundamental para entregar políticas públicas essenciais à população.
2: Quando a gente leva conectividade, né, a gente está melhorando a segurança pública, melhora a cidadania, tem mais acesso a serviços digitais. Hoje, os principais serviços públicos hoje está tudo no digital. O GovBR é a plataforma integradora do Brasil hoje, onde existem milhões de acessos diários, precisa de conectividade.
1: O Ministério enxerga que o resultado é fruto dos investimentos realizados pelas operadoras após o leilão do 5G, a atuação coordenada junto à Agência Nacional de Telecomunicações, a Anatel, e a simplificação de regras para a instalação de infraestrutura, como antenas e redes de transmissão. Com todas as capitais já atendidas, os esforços agora se concentram em levar conectividade de alta velocidade para municípios de pequeno e médio porte. A partir do cronograma definido pela Anatel, a ampliação da cobertura preverá alcançar 30% das cidades com menos de 30 mil habitantes até dezembro de 2026, 60% em 2027, 90% em 2028 e chegará à universalização do serviço em 2029. Nesta semana, 4 empresas arremataram o leilão da faixa de 700 MHz por um total de R$23 milhões. O lote deve beneficiar mais de 864 localidades, principalmente áreas rurais e remotas, além de levar conectividade a cerca de 6.500 quilômetros de rodovias federais em 16 estados, com investimento estimado em R$2 bilhões.
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2: E o São Paulo ainda mantém a esperança de contar com Lucas Moura em campo antes do fim de 2026. Apesar da gravidade da lesão sofrida pelo camisa 7, o meia atacante rompeu totalmente o tendão calcâneo da perna direita na partida contra o Bahia e passou por cirurgia na última segunda-feira no Hospital Israelita Albert Einstein. O UOL apurou com fontes que o clube trabalha com um prazo estimado entre 6 e 8 meses de recuperação, ou seja, na projeção mais otimista, Lucas, que afirmou publicamente descartar a aposentadoria, poderia retornar às atividades físicas em novembro.
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4: O atacante Hulk voltou a ser assunto no futebol brasileiro neste domingo. Ídolo do Atlético Mineiro, o jogador recebeu homenagens especiais antes da partida contra o Botafogo e emocionou a torcida atleticana na Arena MRV. O clima foi de muita emoção entre os torcedores, que fizeram festa nas arquibancadas e demonstraram todo o carinho pelo camisa 7. Nas redes sociais, muitos fãs comentaram sobre a importância do atacante para a história recente do clube mineiro. Mesmo aos 39 anos, Hulk continua sendo uma das grandes referências do futebol brasileiro. Experiente, decisivo e muito identificado com o Atlético.

0: Atlético Mineiro, o atacante segue recebendo reconhecimento dentro e fora de campo.
1: O Botafogo empatou em 1-1 com o Atlético Mineiro neste domingo, 10 de maio, em partida válida pelo Campeonato Brasileiro. O duelo aconteceu na Arena MRV, em Belo Horizonte, e foi marcado por muita emoção até os minutos finais. O Atlético Mineiro saiu na frente com gol de Cassierra ainda no começo da partida e conseguiu manter a vantagem durante boa parte do jogo. A torcida atleticana fez grande festa no estádio, que também viveu um momento especial com homenagens ao atacante Hulk antes da bola rolar. Mas o Botafogo reagiu no fim da partida e conseguiu arrancar o empate aos 44 minutos do segundo tempo. Arthur Cabral aproveitou uma sobra dentro da área e marcou o gol que garantiu um ponto importante para o time carioca fora de casa.
0: O Cruzeiro conquistou uma vitória gigante na noite deste sábado, 9 de maio, ao bater o Bahia por 2-1 dentro da Arena Fonte Nova, em Salvador. O jogo começou com pressão total do Bahia, empurrado pela torcida, que lotou o estádio e criou um clima de decisão desde os primeiros minutos. O Bahia abriu o placar e parecia caminhar para um resultado importante diante do seu torcedor. A equipe baiana controlava boa parte da partida e criava oportunidades perigosas no ataque. Mas o Cruzeiro mostrou força, organização e, principalmente, poder de reação para mudar completamente o cenário do confronto. Na segunda etapa, a Raposa cresceu no jogo, aumentou a intensidade e conseguiu a virada, silenciando a Fonte Nova. A vitória foi bastante comemorada pelos jogadores e pela torcida cruzeirense, já que o resultado dá confiança e afasta ainda mais a pressão sobre a equipe mineira no Brasileirão.
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3: O Brasil encerrou sua participação na Hannover Messe 2026 com a avaliação de que o país ampliou sua relevância no cenário internacional da indústria e da transição energética. A maior feira de tecnologia industrial do mundo reuniu empresas e governos em Hannover, na Alemanha, entre os dias 20 e 24 de abril. O Brasil participou como país parceiro do evento e levou a maior delegação da história brasileira na feira, com um total de 300 empresas, sendo 140 delas expositoras. Segundo o presidente da Agência Brasileira de Promoção de Exportações e Investimentos, a Apex Brasil, Laudemir Miller, o cenário internacional aumentou o interesse europeu pelo Brasil. Abre aspas. O Brasil se mostrou como o país da negociação, da abertura, uma nação estável. Isso é algo muito importante para os europeus e especialmente para os alemães. Fecha aspas. A participação brasileira ocupou 6 pavilhões e apresentou soluções ligadas à indústria 4.0, com destaque para automação, inteligência artificial, energia limpa, biocombustíveis e minerais estratégicos usados em tecnologias avançadas. Outro tema debatido durante a feira foi o acordo entre o Mercosul e a União Europeia. A Apex Brasil estima que a redução de tarifas para 543 produtos brasileiros pode gerar cerca de US$ 1 bilhão a mais em exportações já no primeiro ano de vigência do tratado. Os biocombustíveis brasileiros também ganharam espaço nas discussões. O governo defendeu o etanol e o biodiesel produzidos no país. O presidente Luiz Inácio Lula da Silva reforçou o papel do Brasil na transição energética.
4: Que a gente resolveu desmistificar o preconceito que se tenta colocar no combustível renovável produzido pelo Brasil. O que aconteceu é que o combustível renovável do Brasil emite bem menos CO2 do que o combustível fóssil. Chega a reduzir 90% de emissão de CO2.
3: O governo brasileiro também destacou o potencial do país na produção de minerais estratégicos e terras raras, matérias-primas essenciais para baterias, inteligência artificial e equipamentos de alta tecnologia. A proposta, segundo a Apex Brasil, é atrair investimentos estrangeiros e ampliar o processamento desses minerais dentro do próprio Brasil, agregando valor à produção nacional.
5: Uma tragédia marcou o trânsito no interior de Rondônia neste domingo. 5 pessoas da mesma família, incluindo uma criança de apenas 3 anos de idade, morreram em um grave acidente na cidade de Castanheiras. As autoridades locais foram acionadas para o resgate, mas as vítimas não resistiram ao impacto da colisão. A Polícia Civil já iniciou as investigações para apurar as causas exatas do acidente, que chocou a população do município. a Organização Mundial da Saúde tranquilizou a população neste domingo, ao declarar que o recente surto de antivírus nas Ilhas Canárias representa um risco baixo para a saúde pública global. A declaração foi feita pelo diretor-geral da entidade, Tedros Ghebreyesus. Apesar do tom de cautela, as autoridades de saúde confirmaram que o surto já registrou 6 casos confirmados e resultou em 3 mortes na região. A OMS segue monitorando a situação em coordenação com os governos locais para evitar a propagação do vírus.
6: Um levantamento divulgado neste domingo pelo Instituto de Pesquisa IDEA aponta que as próximas eleições presidenciais no Brasil poderão ser decididas por uma pequena parcela do eleitorado. Segundo os dados, cerca de 3% dos eleitores independentes definirão o rumo do país. O economista Maurício Moura, fundador do Instituto, explicou que esse grupo representa aproximadamente 4 milhões e meio de pessoas que não estão alinhadas à atual polarização política. O estudo também alerta para o baixo engajamento da população nas escolhas para o Congresso Nacional.
7: O Conselho Nacional de Justiça e associações de magistrados divulgaram neste domingo notas de repúdio contra uma charge publicada pelo jornal Folha de São Paulo. O desenho utilizou a imagem de uma lápide para criticar os benefícios da categoria, logo após a morte de uma juíza de 34 anos. A magistrada Mariana Francisco Ferreira faleceu na última semana, devido a complicações em um procedimento médico. As entidades classificaram a publicação como uma banalização da morte e uma falta de sensibilidade, afirmando que a liberdade de imprensa não dispensa a responsabilidade ética.
8: A falta de definição sobre os palanques políticos em Minas Gerais está movimentando os bastidores do Partido dos Trabalhadores neste domingo. O estado, que é o segundo maior colégio eleitoral do país, é considerado peça-chave para as eleições presidenciais. Com a provável recusa do senador Rodrigo Pacheco em concorrer ao governo mineiro, a responsabilidade de liderar a campanha petista no estado pode recair sobre a ex-prefeita de Contagem, Marília Campos. A indefinição preocupa a cúpula do partido, que busca consolidar alianças estratégicas na região.
9: O mercado agrícola global amanheceu com boas notícias para algumas commodities. O café, por exemplo, registrou uma forte alta, impulsionado pela recuperação dos preços do Robusta no mercado internacional, trazendo um alívio para os produtores. Além do café, a pimenta continua em patamares elevados, mantendo seu pico de preços dos últimos meses. Já as exportações de arroz no Delta do Mekong mostram sinais de recuperação, com algumas variedades registrando valorização, indicando um cenário positivo para o setor.
10: A pastora Helena Raquel se tornou o assunto mais comentado do meio evangélico neste domingo, após uma pregação corajosa no Congresso Gideões Missionários da Última Hora, em Santa Catarina. Com a mensagem intitulada Quebrando o Silêncio, ela denunciou a omissão de líderes religiosos diante de casos de violência doméstica e feminicídio dentro das igrejas. O discurso forte e direto rapidamente viralizou nas redes sociais, acumulando milhões de visualizações e abrindo um debate necessário entre os cristãos. Frases como "a igreja não pode ser esconderijo de agressor" ecoaram por todo o país, trazendo apoio de diversas frentes e encorajando mulheres a buscarem ajuda e denunciarem relacionamentos abusivos.
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12: Olá, tudo bem com você? Espero que sim, sou a locutora Patrícia e apresento mais um Esporte Agora. E com a classificação bem encaminhada na Libertadores, o Corinthians pretende chegar da melhor forma possível até a pausa para a Copa do Mundo. O período será decisivo para o clube definir o planejamento e as prioridades esportivas para o segundo semestre. O Timão ainda terá 7 jogos antes da paralisação, 4 pelo Campeonato Brasileiro, 2 pela Libertadores e 1 pela Copa do Brasil.
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13: 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Olá para você que tá ligadinho na nossa rádio. Estamos trazendo as principais movimentações do mercado financeiro e também do agronegócio. Fique atento, porque o cenário desta segunda-feira, 11 de maio, traz oscilações importantes no dólar, no euro, nas moedas internacionais e também nos preços dos produtos agrícolas que movimentam a economia do país. No mercado financeiro, o dólar comercial iniciou o dia em queda. A moeda norte-americana está cotada a R$ 4,89, registrando baixa de 0,59%. Durante a manhã, o mercado apresentou bastante movimentação, mas ao longo do dia, a cotação seguiu mais estável. O euro também opera em queda nesta segunda-feira. A moeda europeia está sendo negociada a R$ 5,76, com recuo de 0,23%. O cenário internacional segue atento às movimentações econômicas globais e às expectativas do mercado financeiro nos próximos dias. Já o dólar turismo aparece cotado a R$ 5,09. A libra esterlina está valendo R$ 6,69. Enquanto isso, o peso argentino continua enfrentando desvalorização. E atenção para o mercado das criptomoedas. O Bitcoin voltou a subir e já se aproxima dos R$ 396 mil, registrando alta de 0,52%. O avanço da moeda digital continua chamando a atenção de investidores em todo o mundo. Agora vamos falar do agronegócio, setor que continua sendo um dos motores da economia brasileira. O açúcar está sendo comercializado a R$ 96,59 a saca de 50 quilos. O algodão aparece cotado a R$ 4,23 por libra peso, mantendo estabilidade no mercado. O arroz está custando R$ 62,07 a saca de 50 quilos, preço que segue sendo acompanhado de perto por produtores e consumidores. No setor pecuário, o bezerro segue valorizado, chegando ao valor de R$ 3.424,97 por cabeça. Já o boi gordo está cotado em R$ 352,55 por arroba, mantendo o mercado atento às exportações e ao consumo interno. Outro destaque importante é o café, que continua com preço elevado no mercado nacional. A saca de 60 quilos está sendo vendida a R$ 1.669,93, refletindo a forte demanda e as condições da produção. E fechando o giro agrícola, o milho está sendo comercializado a R$ 65,98 a saca de 60 quilos.
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15: 12 horas e 18 minutos.
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18: Previsão do tempo para segunda-feira, 11 de maio de 2026. Região Sudeste, em São Paulo, capital paulista, a previsão é de muitas nuvens e possibilidade de chuvas isoladas. Os termômetros registram mínima de 12 e máxima de 17 graus. A umidade relativa do ar vai de 95% a 70%. Águia Branca, no Espírito Santo, comemora aniversário com muitas nuvens e possibilidade de chuva isolada. A temperatura mínima é de 19 e a máxima de 32 graus. A umidade relativa do ar é de 100 a 40%. Você ouviu a previsão do tempo para esta segunda-feira, 11 de maio de 2026, com informações do INMET, o Instituto Nacional de Meteorologia.
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28: Olá, tô chegando com mais um Super Mais aqui na sua rádio. Eu sou a Thay Braga, quero luz na sua vida. Chega pra cá, o melhor da música tá só começando.
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5: E o São Paulo ainda mantém a esperança de contar com Lucas Moura em campo antes do fim de 2026. Apesar da gravidade da lesão sofrida pelo camisa 7, o meia atacante rompeu totalmente o tendão calcâneo da perna direita na partida contra o Bahia e passou por cirurgia na última segunda-feira no Hospital Israelita Albert Einstein. O UOL apurou com fontes que o clube trabalha com um prazo estimado entre 6 e 8 meses de recuperação, ou seja, na projeção mais otimista, Lucas, que afirmou publicamente descartar a aposentadoria, poderia retornar às atividades físicas em novembro.
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7: Olá para você que tá ligadinho na nossa rádio. Estamos trazendo as principais movimentações do mercado financeiro e também do agronegócio. Fique atento, porque o cenário desta segunda-feira, 11 de maio, traz oscilações importantes no dólar, no euro, nas moedas internacionais e também nos preços dos produtos agrícolas que movimentam a economia do país. No mercado financeiro, o dólar comercial iniciou o dia em queda. A moeda norte-americana está cotada a R$ 4,89, registrando baixa de 0,59%. Durante a manhã, o mercado apresentou bastante movimentação, mas ao longo do dia, a cotação seguiu mais estável. O euro também opera em queda nesta segunda-feira. A moeda europeia está sendo negociada a R$ 5,76, com recuo de 0,23%. O cenário internacional segue atento às movimentações econômicas globais e às expectativas do mercado financeiro nos próximos dias. Já o dólar turismo aparece cotado a R$ 5,09. A libra esterlina está valendo R$ 6,69. Enquanto isso, o peso argentino continua enfrentando desvalorização. E atenção para o mercado das criptomoedas. O Bitcoin voltou a subir e já se aproxima dos R$ 396 mil, registrando alta de 0,52%. O avanço da moeda digital continua chamando a atenção de investidores em todo o mundo. Agora vamos falar do agronegócio, setor que continua sendo um dos motores da economia brasileira. O açúcar está sendo comercializado a R$ 96,59 a saca de 50 quilos. O algodão aparece cotado a R$ 4,23 por libra peso, mantendo estabilidade no mercado. O arroz está custando R$ 62,07 a saca de 50 quilos, preço que segue sendo acompanhado de perto por produtores e consumidores. No setor pecuário, o bezerro segue valorizado, chegando ao valor de R$ 3.424,97 por cabeça. Já o boi gordo está cotado em R$ 352,55 por arroba, mantendo o mercado atento às exportações e ao consumo interno. Outro destaque importante é o café, que continua com preço elevado no mercado nacional. A saca de 60 quilos está sendo vendida a R$ 1.669,93, refletindo a forte demanda e as condições da produção. E fechando o giro agrícola, o milho está sendo comercializado a R$ 65,98 a saca de 60 quilos.

tragédia marcou o trânsito no interior de Rondônia neste domingo. 5 pessoas da mesma família, incluindo uma criança de apenas 3 anos de idade, morreram em um grave acidente na cidade de Castanheiras. As autoridades locais foram acionadas para o resgate, mas as vítimas não resistiram ao impacto da colisão. A Polícia Civil já iniciou as investigações para apurar as causas exatas do acidente, que chocou a população do município.

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6: Olá, voltamos com Info News. Microempreendedores individuais, os MEIs, podem ganhar novo fôlego financeiro com avanço na Câmara dos Deputados de debates para ampliar o limite anual de faturamento do MEI. A proposta prevê levar o teto atual de R$ 81 mil para até R$ 130 mil por ano, além de abrir espaço para a revisão das demais faixas do Simples Nacional. Entidades empresariais defendem que a atualização é urgente, já que os limites estão defasados e não acompanham a inflação, o que tem pressionado pequenos negócios e levado muitos empreendedores à informalidade ou à necessidade de abrir novos CNPJs. O projeto também discute permitir a contratação de até 2 funcionários, ampliando a capacidade de crescimento formal dos microempreendedores. Representantes do setor afirmam que a mudança pode estimular expansão real, reduzir burocracia e fortalecer milhões de pequenos negócios em todo o país. Os debates devem avançar nas próximas semanas e a possível atualização é vista como medida estratégica para preservar empregos, incentivar formalização e impulsionar a economia brasileira. Encerramos mais um Info News. Eu sou o Silva Júnior e volto amanhã com mais notícias para você. Grande abraço, ótima semana e até lá.
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11: O atacante Hulk voltou a ser assunto no futebol brasileiro neste domingo. Ídolo do Atlético Mineiro, o jogador recebeu homenagens especiais antes da partida contra o Botafogo e emocionou a torcida atleticana na Arena MRV. O clima foi de muita emoção entre os torcedores, que fizeram festa nas arquibancadas e demonstraram todo o carinho pelo camisa 7. Nas redes sociais, muitos fãs comentaram sobre a importância do atacante para a história recente do clube mineiro. Mesmo aos 39 anos, Hulk continua sendo uma das grandes referências do futebol brasileiro. Experiente, decisivo e muito identificado com o Atlético Mineiro, o atacante segue recebendo reconhecimento dentro e fora de campo.
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0: demais aqui na sua rádio. Muito obrigada pelo carinho, muito obrigada pela companhia. Estamos chegando ao final. Tô de volta na terça-feira pra gente curtir de montão, viu? Beijos da Thay. Bye, bye.
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4: O Botafogo empatou em 1-1 com o Atlético Mineiro neste domingo, 10 de maio, em partida válida pelo Campeonato Brasileiro. O duelo aconteceu na Arena MRV, em Belo Horizonte, e foi marcado por muita emoção até os minutos finais. O Atlético Mineiro saiu na frente com gol de Cacierra ainda no começo da partida e conseguiu manter a vantagem durante boa parte do jogo. A torcida atleticana fez grande festa no estádio, que também viveu um momento especial com homenagens ao atacante Hulk antes da bola rolar. Mas o Botafogo reagiu no fim da partida e conseguiu arrancar o empate aos 44 minutos do segundo tempo. Arthur Cabral aproveitou uma sobra dentro da área e marcou o gol que garantiu um ponto importante para o time carioca fora de casa.
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6: Olá, voltamos com Info News. O Supremo Tribunal Federal adiou novamente o julgamento que pode mudar a divisão dos royalties do petróleo no país. O caso voltou à tona na última quinta-feira, 7 de maio, mas foi suspenso após pedido de vista do ministro Flávio Dino, logo depois do voto da relatora ministra Carmen Lúcia. A discussão envolve a lei aprovada pelo Congresso em 2012, que alterou a distribuição de royalties e participações especiais entre estados e municípios produtores e não produtores. A norma está suspensa desde 2013 por decisão liminar. Carmen Lúcia voltou a invalidar trechos da lei. Para ela, a mudança desestabiliza o equilíbrio federativo e pode gerar perda financeira a regiões ligadas à exploração de petróleo e gás. Estados não produtores defendem uma divisão mais igualitária. Já produtores como Rio de Janeiro, Espírito Santo e São Paulo afirmam que os recursos compensam impactos locais. Ainda não há data para retomada. Uma eventual mudança para afetar receitas públicas e reacender a disputa federativa em torno do petróleo em todo o país. Daqui a pouco eu volto com mais informações aqui no Info News. Fique ligado.
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8: 13 horas e 13 minutos.
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11: Previsão do tempo para segunda-feira, 11 de maio de 2026. Região Sudeste, em São Paulo, capital paulista, a previsão é de muitas nuvens e possibilidade de chuvas isoladas. Os termômetros registram mínima de 12 e máxima de 17 graus. A umidade relativa do ar vai de 95% a 70%. Águia Branca, no Espírito Santo, comemora aniversário com muitas nuvens e possibilidade de chuva isolada. A temperatura mínima é de 19 e a máxima de 32 graus. A umidade relativa do ar é de 100 a 40%. Você ouviu a previsão do tempo para esta segunda-feira, 11 de maio de 2026, com informações do INMET, o Instituto Nacional de Meteorologia.

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0: Deus abençoe esse sucesso maravilhoso.
1: Chama. Ah, moleque, brabo. Olha o trem.
0: Obrigado, que Deus abençoe todos vocês.
1: Faz barulho pro
0: Jirai
1: Uai e toda a sua equipe maravilhosa. Isso é maravilhoso.
0: Que Deus abençoe. Você é louco, lindo, maravilhoso. Tamo junto, viu? Seus caras de tabaco amassado.
2: Cara de caralho.

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3: O Barcelona fez a festa da torcida neste domingo, 10 de maio, ao vencer o Real Madrid por 2-0 no Clássico Espanhol. O duelo aconteceu no Camp Nou e terminou em clima de comemoração histórica para os torcedores catalães. O Barcelona começou o jogo com intensidade total e abriu o placar logo aos 9 minutos com Marcus Rashford, que marcou um golaço de falta. Pouco depois, Ferran Torres ampliou após uma bela jogada coletiva, deixando o Real Madrid completamente pressionado ainda no primeiro tempo. Na segunda etapa, o Barcelona controlou o confronto e administrou o resultado diante de um Real Madrid pouco inspirado. Com a vitória no El Clássico, o Barça confirmou matematicamente o título da La Liga e fez a torcida explodir de alegria dentro do Camp Nou.
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4: Olá para você que tá ligadinho na nossa rádio. Estamos trazendo as principais movimentações do mercado financeiro e também do agronegócio. Fique atento, porque o cenário desta segunda-feira, 11 de maio, traz oscilações importantes no dólar, no euro, nas moedas internacionais e também nos preços dos produtos agrícolas que movimentam a economia do país. No mercado financeiro, o dólar comercial iniciou o dia em queda. A moeda norte-americana está cotada a R$ 4,89, registrando baixa de 0,59%. Durante a manhã, o mercado apresentou bastante movimentação, mas ao longo do dia, a cotação seguiu mais estável. O euro também opera em queda nesta segunda-feira. A moeda europeia está sendo negociada a R$ 5,76, com recuo de 0,23%. O cenário internacional segue atento às movimentações econômicas globais e às expectativas do mercado financeiro nos próximos dias. Já o dólar turismo aparece cotado a R$ 5,09. A libra esterlina está valendo R$ 6,69. Enquanto isso, o peso argentino continua enfrentando desvalorização. E atenção para o mercado das criptomoedas. O Bitcoin voltou a subir e já se aproxima dos R$ 396 mil, reais, registrando alta de 0,52%. O avanço da moeda digital continua chamando a atenção de investidores em todo o mundo. Agora vamos falar do agronegócio, setor que continua sendo um dos motores da economia brasileira. O açúcar está sendo comercializado a R$ 96,59 a saca de 50 quilos. O algodão aparece cotado a R$ 4,23 por libra-peso, mantendo estabilidade no mercado. O arroz está custando R$ 62,07 a saca de 50 quilos, preço que segue sendo acompanhado de perto por produtores e consumidores. No setor pecuário, o bezerro segue valorizado, chegando ao valor de R$ 3.424,97 por cabeça. Já o boi gordo está cotado em R$ 352,55 por arroba, mantendo o mercado atento às exportações e ao consumo interno. Outro destaque importante é o café, que continua com preço elevado no mercado nacional. A saca de 60 quilos está sendo vendida a R$ 1.669,93, refletindo a forte demanda e as condições da produção. E fechando o giro agrícola, o milho está sendo comercializado a R$ 65,98 a saca de 60 quilos.
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7: Olá, muito prazer, eu sou o Silva Júnior e o nosso Info News está no ar, deixando você muito bem informado. Hoje é segunda-feira, 11 de maio de 2026. Famílias brasileiras seguem com pouco espaço no orçamento e a pressão muda conforme a região do país. Levantamento do Serasa Experian mostra que no ano passado consumidores da região norte comprometeram em média 80,5% da renda com dívidas, com contas básicas e outras despesas. No Nordeste, o índice chegou a 78%. Centro-Oeste, Sudeste e Sul aparecem com percentuais menores. A diferença está ligada à renda média regional. Enquanto o Sudeste registra a média de R$ 4.448, o Nordeste tem o menor valor com R$ 2.821. Na prática, quem ganha menos usa a maior parte do orçamento para cobrir gastos essenciais, sobrando pouco para consumo, reserva ou imprevistos. A economista Camila Abdemalak alerta que baixa folga dificulta compras maiores e acesso a critério em melhores condições. O estudo mostra que desde 2022, o comprometimento da renda segue alto em todas as regiões, revelando um desafio estrutural para milhões de famílias. Daqui a pouco eu volto com mais informações aqui no Info News. Fique ligado.
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9: Oi, gente! Tudo bem? Nós estamos chegando aqui na nossa rádio preferida. Maravilha de programação. Hoje é segunda-feira, né, Chuchu? Pois é, hoje é dia 11. 11 de maio de 2026. Muito prazer, Cauê, aqui. E agora tem notícias do mundo dos astros, né? O horóscopo que tá chegando. Bora começar?
10: Alô, você de Aries! A semana tá começando com a lua no signo anterior ao seu, e hoje não dá para esperar grandes novidades, tá, bebê? Mas ela não ajuda, se ela não ajuda muito, também não deve atrapalhar, né? E revela que o dia pode ser mais proveitoso se você cuidar dos seus assuntos e focar nos resultados. A sorte vai soprar em direção em matéria de dinheiro e seu carisma ficará irresistível no departamento amoroso. Astral, cúmplice com o seu xodó. Número da sorte hoje é o 14. A cor é lilás. Ouro. A segundona chega com boas notícias, viu? E seus planos, projetos vão ganhar excelentes estímulos, meu cristalzinho. Hoje a sua imaginação vai estar mais fértil e deve, inclusive, né, deixar aí você numa boa, viu? Você pode ganhar com isso, com certeza. Aproveita. Bom, nas relações aí é o seguinte. A dica para você hoje no setor do coração é o seguinte. O período será grande de entrosamento com o seu love. E reencontro pode surpreender quem está solteiro, tá? O número de hoje é o 60. A cor é verde esmeralda. E você de Gêmeos, olha só, bora se mexer para ir atrás das suas metas e engordar os seus ganhos, porque se depender da lua cheia, você vai sair no lucro hoje, tá? Sua comunicação fica ainda mais empoderada do que já é e você vai convencer quem quer que seja, inclusive aquele crush que desperta sentimentos intensos. Romance é repleto de sintonia hoje, tá bom? Número da sorte é o 14, a cor é azul esverdeado. E você de Câncer, eba, oba, caranguejinha, se depender dos astros, você vai segundar com sorte, hein? É, pode ter um início de semana dos mais prósperos. Que bom, né? Hoje seus dons criativos vão brilhar mais do que nunca e você pode ter muito sucesso ao começar coisas novas. Na paixão é o seguinte, o crush dos sonhos pode chegar e entrar na sua vida pra ficar. Pronto, falei. Número da sorte hoje é o 30, a cor roxo. E assim, ponto final, terminamos o nosso primeiro bloco aqui do horóscopo, prometendo voltar daqui a pouquinho, né, para falar para você de Leão, Virgem, Libra e Escorpião. Continue com a gente aqui na melhor programação do Brasil. Até daqui a pouco.
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2: No Etihad Stadium, o Manchester City não deu chances ao Brentford e aplicou um convincente 3-0. A equipe de Pep Guardiola controlou a posse de bola desde o apito inicial, demonstrando a eficiência característica que mantém o time como um dos favoritos ao caneco da Premier League. Enquanto isso, em Anfield, Liverpool e Chelsea protagonizaram um duelo de gigantes que terminou empatado em 1-1. O resultado foi amargo para os Reds, que perderam a chance de encostar nos líderes, enquanto o Chelsea celebrou o ponto conquistado fora de casa em um dos estádios mais difíceis da Inglaterra.
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4: A Justiça de São Paulo condenou até o Tivoli Mofarrege ao pagamento de R$20 mil por danos morais a um advogado negro. A decisão, divulgada neste domingo, considerou desproporcional e constrangedora a abordagem feita por um segurança durante um evento jurídico no local. Segundo o processo, o advogado já havia feito o credenciamento, mas foi o único abordado dentro do auditório sobre a alegação de que sua credencial não estava visível. A juíza do caso destacou que o hotel não conseguiu comprovar a existência de um protocolo padrão que justificasse a ação discriminatória.
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6: Oi, gente, tudo bem? A gente está de volta aqui na melhor programação do Brasil nesta segunda-feira. Como é que você está? Tudo bem? Ah, que ótimo, espero que esteja muito bem, viu? Tá na hora de trazermos aqui dicas astrais. É o nosso horóscopo que está na área para falar para você de Leão. Leodivos e Leodivas terão início de semana com as atenções voltadas para as finanças, viu? É, quem avisa é a lua que avisa. Ela também deixa a sua percepção turbinada na hora de lidar com o dinheiro e você pode ter excelentes resultados ao negociar preços, prazos e também dívidas. Bom, nos assuntos do coração, use e abuse da sua seducência e boa lábia para envolver quem deseja. O número de hoje é 4, a cor é azul turquesa. Virgem. Meninos e meninas de Virgem, segundona começa com excelentes energias em um dos setores mais favorecidos da sua vida amorosa. É, pronto. É, a lua sorri para os astros, garantindo que a sintonia será de dar inveja. Olha... Hoje Mercúrio sai do modo retrô, mas segue em seu inferno astral e aconselha agir com mais sutileza nos contatos em geral, ok? No trabalho, tudo indica que vai render mais em atividades que possam ser feitas em silêncio. Isso também deve, inclusive, contribuir com a sua saúde e seu bem-estar, né? Assim, quanto mais sossego, melhor tende a se sentir. O número de hoje é o 37, a cor é o vermelho. Librinha, você começa a semana com o pé direito, bebê. Vai segundar com ótimas perspectivas, tanto no trabalho quanto no lado financeiro. É, agora, as melhores notícias ficam para conta de Mercúrio, que interrompe aí a caminhada contrária e promete dar um belo impulso aos seus ideais. Olha, na paixão há chance de definir os rumos do envolvimento e se acertar com o crush. A vida 2 fica mais firme e forte, viu? O número de hoje é o 7, a cor é branco. Você de Escorpião, como se não bastasse seguir toda linda e poderosa no setor mais positivo do seu horóscopo, hoje a lua chega para harmonizar com Vênus e Júpiter, blindando a proteção do seu astral em todos os setores, viu? Sobretudo no lado material e amoroso. A sorte vai sorrir para o seu signo em matéria de dinheiro. No amor, o romance também atravessa uma fase maravilhosa, né? E a harmonia vai reinar no convívio com o mozão. O número de hoje para vocês é o 38, a cor é o prata. E assim, ponto final, terminamos o nosso segundo bloco aqui do horóscopo, prometendo voltar daqui a pouquinho para falar para você de Sagitário, Capricórnio, Aquário e Peixes. Continue aqui na melhor programação do Brasil e até daqui a pouco.
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7: 13 horas e 53 minutos.
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10: Previsão do tempo para segunda-feira, 11 de maio de 2026. Região Sudeste, em São Paulo, capital paulista, a previsão é de muitas nuvens e possibilidade de chuvas isoladas. Os termômetros registram mínima de 12 e máxima de 17 graus. A umidade relativa do ar vai de 95% a 70%. Águia Branca no Espírito Santo comemora aniversário com muitas nuvens e possibilidade de chuva isolada. A temperatura mínima é de 19 e a máxima de 32 graus. A umidade relativa do ar é de 100 a 40%. Você ouviu a previsão do tempo para esta segunda-feira, 11 de maio de 2026, com informações do INMET, o Instituto Nacional de Meteorologia.
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3: 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Em um comunicado oficial, Real Madrid anunciou que a conclusão do processo disciplinar instaurado contra Tchouaméni e Valverde resultou numa sanção histórica. Cada jogador foi multado em 500 mil euros. Os jogadores se desculparam mutuamente pelo incidente. Durante uma audiência no clube, os jogadores demonstraram total arrependimento pelo ocorrido e pediram desculpas. E transmitiram suas desculpas ao Real Madrid, aos seus colegas de equipe, à equipe técnica e aos torcedores.

Olá para você que tá ligadinho na nossa rádio. Estamos trazendo as principais movimentações do mercado financeiro e também do agronegócio. Fique atento, porque o cenário desta segunda-feira, 11 de maio, traz oscilações importantes no dólar, no euro, nas moedas internacionais e também nos preços dos produtos agrícolas que movimentam a economia do país. No mercado financeiro, o dólar comercial iniciou o dia em queda. A moeda norte-americana está cotada a R$ 4,89, registrando baixa de 0,59%. Durante a manhã, o mercado apresentou bastante movimentação, mas ao longo do dia, a cotação seguiu mais estável. O euro também opera em queda nesta segunda-feira. A moeda europeia está sendo negociada a R$ 5,76, com recuo de 0,23%. O cenário internacional segue atento às movimentações econômicas globais e às expectativas do mercado financeiro nos próximos dias. Já o dólar turismo aparece cotado a R$ 5,09. A libra esterlina está valendo R$ 6,69. Enquanto isso, o peso argentino continua enfrentando desvalorização. E atenção para o mercado das criptomoedas. O Bitcoin voltou a subir e já se aproxima dos R$ 396 mil, reais, registrando alta de 0,52%. O avanço da moeda digital continua chamando a atenção de investidores em todo o mundo. Agora vamos falar do agronegócio, setor que continua sendo um dos motores da economia brasileira. O açúcar está sendo comercializado a R$ 96,59 a saca de 50 quilos. O algodão aparece cotado a R$ 4,23 por libra-peso, mantendo estabilidade no mercado. O arroz está custando R$ 62,07 a saca de 50 quilos, preço que segue sendo acompanhado de perto por produtores e consumidores. No setor pecuário, o bezerro segue valorizado, chegando ao valor de R$ 3.424,97 por cabeça. Já o boi gordo está cotado em R$ 352,55 por arroba, mantendo o mercado atento às exportações e ao consumo interno. Outro destaque importante é o café, que continua com preço elevado no mercado nacional. A saca de 60 quilos está sendo vendida a R$ 1.669,93, refletindo a forte demanda e as condições da produção. E fechando o giro agrícola, o milho está sendo comercializado a R$ 65,98 a saca de 60 quilos.

0: Neste domingo, 10 de maio de 2026, milhões de brasileiros celebram o Dia das Mães, uma das datas mais importantes para o comércio e o setor de serviços. Pesquisas regionais apontam um crescimento de 5% nos gastos das famílias em comparação com o mesmo período do ano passado. O setor de bares e restaurantes é um dos mais beneficiados, com expectativa de aumento de até 25% no movimento ao longo do dia. Estabelecimentos reforçaram suas equipes e prepararam cardápios especiais para atender a alta demanda das famílias que decidiram comemorar fora de casa.
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4: Oi, gente, tudo bem? Nós estamos de volta. Delícia, maravilha, né? De programação. Nesta segunda-feira, sua linda, mais uma semana começando. E a gente está aqui para trazer dicas astrais. Claro que você gosta de ficar antenado, antenada no que acontece, né? Que os astros revelam para a gente, né? Então, bora terminar? Vamos lá? Alô, você de Sagitário!
5: Sagitário!
4: Se depender das vibes da lua cheia, hoje não faltará incentivo para cuidar das demandas familiares, sabe? Resolver aquelas questões mais urgentes em casa e tal, enfim. Ó, no setor do dinheiro, você vai contar com muito tino apurado para lidar com as finanças e vosturar negociações, isso sem falar que pode ter boas ideias para reforçar o orçamento doméstico. No amor, boas novidades estão previstas. Pessoas e assuntos diferentes, distantes, devem exercer influência maior em seu sucesso. É, e o crush dos sonhos pode aparecer, tá bom? Número de hoje é o 11, a cor cinza.
5: Capricórnio,
4: segundona chega com vibes super positivas dos astros e tudo deve fluir muito bem pro teu lado, tá, bebê? Surpresas deliciosas podem marcar presença nos contatos logo nas primeiras horas da manhã e devem encher o coração de felicidade. Ai, que beleza, né? Bom, na paixão é o seguinte, pra você, Vênus garante que hoje o amor vai estar no ar e há belas chances de assumir compromisso sério com o crush. Número da sorte hoje é o 45, a cor violeta.
5: Aquário.
4: Senhoras e senhores de Aquário, querendo segundar com boas notícias? Bom, pode levantar as mãos então e agradecer, tá? É, tem novidade pra você. Você vai finalizar a sua caminhada com sucesso no dia de hoje, viu? Para melhorar ainda mais o cenário, a Lua ela abre a semana iluminando o setor do dinheiro no seu horóscopo. O período é de franca prosperidade, pois o seu empenho e os seus dons criativos estarão a serviço dos seus ganhos e do seu sucesso. No amor, além de favorecer suas parcerias e alianças pessoais e profissionais, hoje você também terá um maior incentivo para definir aí a situação com o crush e embarcar um namoro firme. O romance também fica blindado hoje. O número da sorte é o 6, a cor é o azul claro.
5: Peixes.
4: E você de peixes? A semana tá redondinha para você, meu consagrado, minha consagrada. A lua segue sua caminhada e sorri para Vênus, Júpiter espalhando vibes maravilhosas no setor mais produtivo, positivo do horóscopo. O din-din vai com toda a confiança atrás dos seus sonhos, das suas metas, porque ele virá pro seu bolso, amém? E o love vai se render aos seus encantos também, nossa! Pode esperar período perfeito sem defeitos na paixão. Número da sorte hoje é o 40, a cor preto. E assim, ponto final, né? Terminamos o nosso horóscopo de hoje, prometendo voltar amanhã aqui na nossa rádio preferida. Um forte abraço, um beijo, se cuida e até lá. Tchau, fui!
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9: Estamos aqui com você no seu Show da Tarde e já vamos dar aqui o play na sequência que envolve você, hein? 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

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A final da Champions desse ano vai fazer história. O jogo entre PSG e Arsenal, a partida entre PSG e Arsenal, será a primeira decisão entre clubes de capitais diferentes desde 1971, ou seja, um hiato de 55 anos. A última vez que aconteceu foi entre Ajax e Panathinaikos. E o clube holandês venceu por 2 a 0. O jogo será disputado no próximo dia 30 de maio, às 13 horas horário de Brasília, em Budapeste, na Hungria.

O Banco BTG Pactual atualizou suas projeções econômicas para o Brasil neste domingo, 10 de maio, e trouxe uma boa notícia para o câmbio. A instituição reduziu a estimativa para o valor do dólar ao fim de 2026, passando de R$ 5,20 para R$ 4,90. A revisão otimista ocorre porque o Brasil se consolidou como um exportador líquido de petróleo, arrecadando mais dólares em meio à alta do barril no mercado internacional. Com isso, o país se destaca entre as nações emergentes, mantendo um saldo comercial positivo e a moeda valorizada.

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A Conmebol confirmou o cancelamento do jogo entre Medellín e Flamengo na noite da última quinta-feira, válido pela quarta rodada da fase de grupos da Libertadores. A direção de competições e operações da Conmebol informa que, devido à falta de garantias de segurança por parte do clube mandante das autoridades competentes para assegurar a continuidade da partida entre Independiente Medellín e Flamengo, válida pela fase de grupos da Libertadores 2026, o jogo foi cancelado. E a Conmebol ainda vai analisar o caso de forma detalhada para aplicar as possíveis punições. A expectativa é que o Flamengo seja declarado vencedor, possivelmente por 3-0.

Uma grande operação policial desarticulou neste fim de semana um esquema de imigração ilegal para os Estados Unidos. Entre os detidos está Maria Helena de Souza Neto Costa, apontada pelas investigações como a chefe da organização criminosa que enviava brasileiros ilegalmente ao exterior. A suspeita, que é sogra do governador de Goiás, pode pegar uma pena que chega a 23 anos de prisão pelos crimes cometidos. A operação joga a luz sobre as perigosas rotas de imigração clandestina e o envolvimento de figuras influentes no financiamento dessas atividades ilícitas.

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1: Depois desse breve intervalo comercial, a gente tá de volta aqui com mais uma dose de música boa no seu Show da Tarde. Tá prontinho aí pra embalar mais ainda as melhores? E aí, tá prontinho pra ouvir aí somente as mais da tarde? 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Tamo de volta.

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1: Lutador brasileiro Maicon Siqueira de Andrade, medalhista olímpico de taekwondo, foi suspenso por violar o código antidoping. Segundo a Agência Internacional Antidoping, Maicon foi sancionado com um período de inelegibilidade de 2 anos por violar o regulamento antidoping nos termos do artigo 2.4. Ele cometeu 3 falhas de localização no período de 12 meses. Lembrando que Maicon conquistou bronze na categoria acima de 80 quilos nos Jogos Olímpicos de 2016 disputados no Rio. E também conquistou bronze no Mundial de 2019, na categoria acima de 87 quilos.

Olá para você que tá ligadinho na nossa rádio. Estamos trazendo as principais movimentações do mercado financeiro e também do agronegócio. Fique atento, porque o cenário desta segunda-feira, 11 de maio, traz oscilações importantes no dólar, no euro, nas moedas internacionais e também nos preços dos produtos agrícolas que movimentam a economia do país. No mercado financeiro, o dólar comercial iniciou o dia em queda. A moeda norte-americana está cotada a R$ 4,89, registrando baixa de 0,59%. Durante a manhã, o mercado apresentou bastante movimentação, mas ao longo do dia, a cotação seguiu mais estável. O euro também opera em queda nesta segunda-feira. A moeda europeia está sendo negociada a R$ 5,76, com recuo de 0,23%. O cenário internacional segue atento às movimentações econômicas globais e às expectativas do mercado financeiro nos próximos dias. Já o dólar turismo aparece cotado a R$ 5,09. A libra esterlina está valendo R$ 6,69. Enquanto isso, o peso argentino continua enfrentando desvalorização. E atenção para o mercado das criptomoedas. O Bitcoin voltou a subir e já se aproxima dos R$ 396 mil, registrando alta de 0,52%. O avanço da moeda digital continua chamando atenção. O Bitcoin voltou a subir e já se aproxima dos R$ 396 mil, registrando alta de 0,52%.

E consumidores. No setor pecuário, o bezerro segue valorizado, chegando ao valor de R$ 3.424,97 por cabeça. Já o boi gordo está cotado em R$ 352,55 por arroba, mantendo o mercado atento às exportações e ao consumo interno. Outro destaque importante é o café, que continua com preço elevado no mercado nacional. A saca de 60 quilos está sendo vendida a R$ 1.669,93, refletindo a forte demanda e as condições da produção. E fechando o giro agrícola, o milho está sendo comercializado a R$ 65,98 a saca de 60 quilos.

A falta de definição sobre os palanques políticos em Minas Gerais está movimentando os bastidores do Partido dos Trabalhadores neste domingo. O estado, que é o segundo maior colégio eleitoral do país, é considerado peça-chave para as eleições presidenciais. Com a provável recusa do senador Rodrigo Pacheco em concorrer ao governo mineiro, a responsabilidade de liderar a campanha petista no estado pode recair sobre a ex-prefeita de Contagem, Marília Campos. A indefinição preocupa a cúpula do partido, que busca consolidar alianças estratégicas na região.

0: 11:04.
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3: Previsão do tempo para segunda-feira, 11 de maio de 2026. Região Sudeste, em São Paulo, capital paulista, a previsão é de muitas nuvens e possibilidade de chuvas isoladas. Os termômetros registram mínima de 12 e máxima de 17 graus. A umidade relativa do ar vai de 95% a 70%. Águia Branca no Espírito Santo comemora aniversário com muitas nuvens e possibilidade de chuva isolada. A temperatura mínima é de 19 e a máxima de 32 graus. A umidade relativa do ar é de 100% a 40%. Você ouviu a previsão do tempo para esta segunda-feira, 11 de maio de 2026, com informações do INMET, o Instituto Nacional de Meteorologia.

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3: As últimas do esporte, você confere agora no nosso Radar Esportivo. Eu sou Kleber Salles, hoje é segunda-feira, em 11 de maio de 2026. E o Remo e Palmeiras empataram em 1-1 neste domingo, pela 15ª rodada do Brasileirão. O jogo foi no Mangueirão e começou com atraso, gente. O jogo estava previsto para começar às 4 da tarde pelo horário de Brasília. Contudo, por causa das fortes chuvas em Belém, começou apenas às 5h30 da tarde. Apesar do gramado pesado, o duelo foi de bom nível, com o time da casa saindo na frente com gol de Aleph Manga. Ainda no primeiro tempo, Sosa empatou o jogo para o Palmeiras. O Remo jogou parte do segundo tempo com um a menos após a expulsão de Zé Ricardo. O Verdão teve um gol anulado. Fuxes nos acréscimos. O empate no Mangueirão leva o Palmeiras aos 34 pontos em primeiro lugar, mas perdendo a chance de manter uma folga maior na vantagem para a concorrência. O Remo, por sua vez, vai a 12 pontos, mas não sai da zona de rebaixamento. Era um dos jogos da grade em TV aberta da Globo, o que fez a emissora cancelar a partida que estava prevista para todo o Brasil. Assim, o jogo da rede aberta do Brasil, no Brasil, passou a ser o empate entre Atlético e Botafogo, né? O Atlético Mineiro e o Botafogo. Eu sou Kleber Salles e volto daqui a pouco aqui no nosso Radar Esportivo. Continue ligado.
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O Conselho Nacional de Justiça e associações de magistrados divulgaram neste domingo notas de repúdio contra uma charge publicada pelo jornal Folha de São Paulo. O desenho utilizou a imagem de uma lápide para criticar os benefícios da categoria, logo após a morte de uma juíza de 34 anos. A magistrada Mariana Francisco Ferreira faleceu na última semana, devido a complicações em um procedimento médico. As entidades classificaram a publicação como uma banalização da morte e uma falta de sensibilidade, afirmando que a liberdade de imprensa não dispensa a responsabilidade ética.

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1: Depois desse breve intervalo comercial, a gente tá de volta aqui com mais uma dose de música boa no seu Show da Tarde. Tá prontinho aí pra embalar mais ainda as melhores? E aí, tá prontinho pra ouvir aí somente as mais da tarde? Então se liga e vem junto com a gente. Tamo de volta.

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6: Em busca de uma vaga entre os convocados por Carlo Ancelotti para a Copa do Mundo, o atacante Endrick teve uma boa atuação articulando as principais jogadas de ataque do Lyon contra o Toulouse neste domingo. Ele passou em branco, mas deu uma assistência e viu seu time perder por 2-1 pela 33ª rodada do francês. O camisa 9 protagonizou 8 das 18 finalizações do Lyon e foi responsável pela assistência para o gol de empate de Tolisso na segunda etapa. Com o resultado, o Lyon caiu para a 4ª posição, com 60 pontos, um a menos do que o Lille. O Paris Saint-Germain venceu o Brest por 1-0 e praticamente assegurou o título. Eu sou Kleber Salles e volto daqui a pouco com mais destaques do mundo do futebol. Fique ligado.
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Um levantamento divulgado neste domingo pelo Instituto de Pesquisa IDEA aponta que as próximas eleições presidenciais no Brasil poderão ser decididas por uma pequena parcela do eleitorado. Segundo os dados, cerca de 3% dos eleitores independentes definirão o rumo do país. O economista Maurício Moura, fundador do Instituto, explicou que esse grupo representa aproximadamente 4 milhões e meio de pessoas que não estão alinhadas à atual polarização política. O estudo também alerta para o baixo engajamento da população nas escolhas para o Congresso Nacional.

0: 15h35.
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3: Previsão do tempo para segunda-feira, 11 de maio de 2026. Região Sudeste, em São Paulo, capital paulista, a previsão é de muitas nuvens e possibilidade de chuvas isoladas. Os termômetros registram mínima de 12 e máxima de 17 graus. A umidade relativa do ar vai de 95% a 70%. Águia Branca no Espírito Santo comemora aniversário com muitas nuvens e possibilidade de chuva isolada. A temperatura mínima é de 19 e a máxima de 32 graus. A umidade relativa do ar é de 100 a 40%. Você ouviu a previsão do tempo para esta segunda-feira, 11 de maio de 2026, com informações do INMET, o Instituto Nacional de Meteorologia.

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2: Opa, tudo beleza, gente? Segundou de novo, segunda-feira. Excelente segunda para você que tá aí nos acompanhando. Tá em casa, tá no trabalho, tá no carro. A partir de agora começa o Pagodaço. Uma excelente segunda. E a partir de agora vamos juntos com o melhor do samba, do pagode, do balanço aí para você mexer o esqueleto para não perder o ritmo de jeito nenhum, né? A gente começa segunda-feira já com todo o clima, com todo o gás, para não faltar animação durante a semana inteira. Bora lá então, aumenta aí o volume, que a primeirinha do Pagodaço, essa daqui, já tá chegando.
3: Os pretos.
4: É isso aí, Fábio Feijão. Vamos nessa.
3: Vamos, meu parceiro, tudo em nome da felicidade.
4: Mete bronca.

0: bom demais.
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1: Esse é o nosso pagodaço pra finalizar mais uma sequência aqui. Essa música aí é show, hein? Daqui a pouquinho tem mais sucessos. As melhores você confere com a gente no pagodaço pra você fazer aquela swingueira com a gente aqui. Eita, nós!
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1: E o Ronaldinho Gaúcho entrou no time dos ex-atletas que pedem convocação de Neymar para a Copa do Mundo. Campeão do mundo em 2002, o bruxo afirmou que só tiraria o camisa 10 do Santos da seleção brasileira em caso de problema físico. Abre aspas, com todo respeito a todos, ele é o melhor deles todos. Onde a gente está vai ter resenha de futebol, ainda mais em ano de Copa, e me perguntam, e aí? Tá louco, só se tiver problema de lesão. Agora ele estando bem, não tem como, fecha aspas, disse em entrevista ao Esporte Espetacular da Globo. Se hoje opina como ídolo do futebol brasileiro, Ronaldinho viveu situação parecida com o Neymar no ano de 2010, né, na Copa da África. Após participar dos Mundiais de 2002 e 2006, o craque ficou fora da lista final de Dunga para o Mundial daquele ano, né? Abre aspas, toda a Copa do Mundo tem uma coisa assim, eu estava muito bem no Milan, tinha aquela esperançazinha de estar, mas não aconteceu, recordou. Com ou sem Neymar entre os convocados, o ex-camisa 10 deu um conselho de quem entende do assunto aos atuais jogadores da seleção brasileira. Abre aspas, dê tudo, dê a vida, o melhor sentimento do mundo é ser campeão do mundo. Às vezes só se tem uma chance, no resto da vida você será conhecido como campeão do mundo, completou. É, tá aí o recado de Ronaldinho Gaúcho, rapaz. Eu sou Kleber Salles e este foi o nosso Radar Esportivo. Daqui a pouco a gente volta com mais um bloco por aqui.
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7: A Organização Mundial da Saúde tranquilizou a população neste domingo, ao declarar que o recente surto de antivírus nas Ilhas Canárias representa um risco baixo para a saúde pública global. A declaração foi feita pelo diretor-geral da entidade, Tedros Ghebreyesus. Apesar do tom de cautela, as autoridades de saúde confirmaram que o surto já registrou 6 casos confirmados e resultou em 3 mortes na região. A OMS segue monitorando a situação em coordenação com os governos locais para evitar a propagação do vírus.

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4: E já estamos de volta aqui com o nosso pagodaço. E você vai curtir esse som aqui, ó. Escuta aí.
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0: Obrigado por isso, Gamadinho.
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3: Olha o balanço. Vamos nessa, pretinho.
4: Tem que aturar. A Baiomi.

0: você.
1: Muito obrigado, Pretinho.
0: Prazer é todo meu, meu irmão. Axé, Abaiomi.
1: Tamo junto.
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3: E aí, tá curtindo bastante? Tá curtindo o nosso pagodaço? Tá requebrando, mexendo o esqueleto? Ó, uma parada rapidinha só pra você tomar uma aguinha, mas eu volto já já com mais músicas. Não sai daí.
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tragédia marcou o trânsito no interior de Rondônia neste domingo. 5 pessoas da mesma família, incluindo uma criança de apenas 3 anos de idade, morreram em um grave acidente na cidade de Castanheiras. As autoridades locais foram acionadas para o resgate, mas as vítimas não resistiram ao impacto da colisão. A Polícia Civil já iniciou as investigações para apurar as causas exatas do acidente, que chocou a população do município.

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1: E o Barcelona conquistou seu 29º título de La Liga ao vencer o Real Madrid por 2-0, com gols de Marcus Rashford e Ferran Torres, garantindo matematicamente a taça e impedindo qualquer reação do rival na tabela. Dominante durante praticamente todo o clássico, o Barça controlou o jogo diante de um Real apático, com pouca participação de estrelas como Vinícius Júnior e Jude Bellingham, enquanto Rafinha voltou a atuar após mais de um mês afastado por lesão. Então tá aí a festa do Barcelona neste final de semana, hein? Conquistando aí seu 29º título da La Liga. Eu sou Kleber Salles e esse foi o nosso Radar Esportivo, terminando por aqui. E volta amanhã, né? Estaremos de volta com mais notícias do mundo da bola. Um grande abraço e até lá.
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1: E já estamos de volta aqui com o nosso pagodaço. E você vai curtir esse som aqui, ó. Escuta aí.
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0: Muito bem, o nome dessa música é Me Bloqueia.
1: Mas vai cantar?

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0: Finalizamos por hoje o nosso pagodaço, gente. Acabou! Terminando o pagodaço desta super segundona. Mas a semana tá só começando e amanhã tem mais, hein? Amanhã bora curtir juntos o pagodaço aqui? Então já é, né? Um abraço pra você, eu sou Kleber Salles e amanhã eu volto com o pagodaço!
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5: Olá, tudo bem com você? Espero que sim, sou a locutora Patrícia e apresento mais um Esporte Agora. E com a classificação bem encaminhada na Libertadores, o Corinthians pretende chegar da melhor forma possível até a pausa para a Copa do Mundo. O período será decisivo para o clube definir o planejamento e as prioridades esportivas para o segundo semestre. O Timão ainda terá 7 jogos antes da paralisação, 4 pelo Campeonato Brasileiro, 2 pela Libertadores e 1 pela Copa do Brasil.
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7: Olá, voltamos com Info News. Microempreendedores individuais, os MEIs, podem ganhar novo fôlego financeiro com avanço na Câmara dos Deputados de debates para ampliar o limite anual de faturamento do MEI. A proposta prevê levar o teto atual de R$ 81 mil reais para até R$ 130 mil reais por ano, além de abrir espaço para a revisão das demais faixas do Simples Nacional. Entidades empresariais defendem que a atualização é urgente, já que os limites estão defasados e não acompanham a inflação, o que tem pressionado pequenos negócios e levado muitos empreendedores à informalidade ou à necessidade de abrir novos CNPJs. O projeto também discute permitir a contratação de até 2 funcionários, ampliando a capacidade de crescimento formal dos microempreendedores. Representantes do setor afirmam que a mudança pode estimular expansão real, reduzir burocracia e fortalecer milhões de pequenos negócios em todo o país. Os debates devem avançar nas próximas semanas e a possível atualização é vista como medida estratégica para preservar empregos, incentivar formalização e impulsionar a economia brasileira. Encerramos mais um Info News. Eu sou o Silva Júnior e volto amanhã com mais notícias para você. Grande abraço, ótima semana e até lá.
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8: 16 horas e 32 minutos.
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11: Previsão do tempo para segunda-feira, 11 de maio de 2026. Região Sudeste, em São Paulo, capital paulista, a previsão é de muitas nuvens e possibilidade de chuvas isoladas. Os termômetros registram mínima de 12 e máxima de 17 graus. A umidade relativa do ar vai de 95% a 70%. Águia Branca no Espírito Santo comemora aniversário com muitas nuvens e possibilidade de chuva isolada. A temperatura mínima é de 19 e a máxima de 32 graus. A umidade relativa do ar é de 100% a 40%. Você ouviu a previsão do tempo para esta segunda-feira, 11 de maio de 2026, com informações do INMET, o Instituto Nacional de Meteorologia.
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17: Oi, tudo bem? Mais uma semana começando e a música boa vem chegando no seu rádio, hein? Retro Hits está no ar. Senhoras e senhores, sinta-se à vontade. Programa que você mata a saudade, programa que você se diverte e também com certeza conhece muitas novidades. Uma ótima semana para todos nós, uma seleção musical preparada com muito carinho, com muita atenção para você.

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6: E o São Paulo ainda mantém a esperança de contar com Lucas Moura em campo antes do fim de 2026. Apesar da gravidade da lesão sofrida pelo camisa 7, o meia atacante rompeu totalmente o tendão calcâneo da perna direita na partida contra o Bahia e passou por cirurgia na última segunda-feira no Hospital Israelita Albert Einstein. O UOL apurou com fontes que o clube trabalha com um prazo estimado entre 6 e 8 meses de recuperação, ou seja, na projeção mais otimista, Lucas, que afirmou publicamente descartar a aposentadoria, poderia retornar às atividades físicas em novembro.
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8: Olá para você que tá ligadinho na nossa rádio. Estamos trazendo as principais movimentações do mercado financeiro e também do agronegócio. Fique atento, porque o cenário desta segunda-feira, 11 de maio, traz oscilações importantes no dólar, no euro, nas moedas internacionais e também nos preços dos produtos agrícolas que movimentam a economia do país. No mercado financeiro, o dólar comercial iniciou o dia em queda. A moeda norte-americana está cotada a R$4,89, registrando baixa de 0,59%. Durante a manhã, o mercado apresentou bastante movimentação, mas ao longo do dia a cotação seguiu mais estável. O euro também opera em queda nesta segunda-feira. A moeda europeia está sendo negociada a R$ 5,76, com recuo de 0,23%. O cenário internacional segue atento às movimentações econômicas globais e às expectativas do mercado financeiro nos próximos dias. Já o dólar turismo aparece cotado a R$ 5,09. A libra esterlina está valendo R$ 6,69. Enquanto isso, o peso argentino continua enfrentando desvalorização. E atenção para o mercado das criptomoedas. O Bitcoin voltou a subir e já se aproxima dos R$ 396 mil, registrando alta de 0,52%. O avanço da moeda digital continua chamando a atenção de investidores em todo o mundo. Agora vamos falar do agronegócio, setor que continua sendo um dos motores da economia brasileira. O açúcar está sendo comercializado a R$ 96,59 a saca de 50 quilos. O algodão aparece cotado a R$ 4,23 por libra-peso, mantendo estabilidade no mercado. O arroz está custando R$ 62,07 a saca de 50 quilos, preço que segue sendo acompanhado de perto por produtores e consumidores. No setor pecuário, o bezerro segue valorizado, chegando ao valor de R$ 3.424,97 por cabeça. Já o boi gordo está cotado em R$ 352,55 por arroba, mantendo o mercado atento às exportações e ao consumo interno. Outro destaque importante é o café, que continua com preço elevado no mercado nacional. A saca de 60 quilos está sendo vendida a R$ 1.669,93, refletindo a forte demanda e as condições da produção. E fechando o giro agrícola, o milho está sendo comercializado a R$ 65,98 a saca de 60 quilos.
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9: Olá, voltamos com Info News. O Supremo Tribunal Federal adiou novamente o julgamento que pode mudar a divisão dos royalties do petróleo no país. O caso voltou à tona na última quinta-feira, 7 de maio, mas foi suspenso após pedido de vista do ministro Flávio Dino. Logo depois do voto da relatora ministra Carmen Lúcia, a discussão envolve a lei aprovada pelo Congresso em 2012, que alterou a distribuição de royalties e participações especiais entre estados e municípios produtores e não produtores. A norma está suspensa desde 2013 por decisão liminar. Carmen Lúcia voltou a invalidar trechos da lei. Para ela, a mudança desestabiliza o equilíbrio federativo e pode gerar perda financeira a regiões ligadas à exploração de petróleo e gás. Estados não produtores defendem uma divisão mais igualitária. Já produtores como Rio de Janeiro, Espírito Santo e São Paulo afirmam que os recursos compensam impactos locais. Ainda não há data para a retomada. Uma eventual mudança para afetar receitas públicas e reacender a disputa federativa em torno do petróleo em todo o país. Daqui a pouco eu volto com mais informações aqui no Info News. Fique ligado.
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12: Oi, tudo bem? Tudo certo? Abração pra você, obrigado pelo carinho. E chegando por aqui esse grande sucesso.
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0: Já já tem muito mais Zona Livre pra você aqui na nossa programação. Melhor do pop rock, hein?
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2: 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Lutador brasileiro Maicon Siqueira de Andrade, medalhista olímpico de taekwondo, foi suspenso por violar o código antidoping. Segundo a Agência Internacional Antidoping, Maicon foi sancionado com um período de inegibilidade de 2 anos por violar o regulamento antidoping nos termos do artigo 2.4. Ele cometeu 3 falhas de localização no período de 12 meses. Lembrando que Maicon conquistou bronze na categoria acima de 80 quilos nos Jogos Olímpicos de 2016 disputados no Rio. E também conquistou bronze no Mundial de 2019, na categoria acima de 87 quilos.

Olá para você que tá ligadinho na nossa rádio. Estamos trazendo as principais movimentações do mercado financeiro e também do agronegócio. Fique atento porque o cenário desta segunda-feira, 11 de maio, traz oscilações importantes no dólar, no euro, nas moedas internacionais e também nos preços dos produtos agrícolas que movimentam a economia do país. No mercado financeiro, o dólar comercial iniciou o dia em queda. A moeda norte-americana está cotada a R$ 4,89, registrando baixa de 0,59%. Durante a manhã, o mercado apresentou bastante movimentação, mas ao longo do dia, a cotação seguiu mais estável. O euro também opera em queda nesta segunda-feira. A moeda europeia está sendo negociada a R$ 5,76, com recuo de 0,23%. O cenário internacional segue atento às movimentações econômicas globais e às expectativas do mercado financeiro nos próximos dias. Já o dólar turismo aparece cotado a R$ 5,09. A libra esterlina está valendo R$ 6,69. Enquanto isso, o peso argentino continua enfrentando desvalorização. E atenção para o mercado das criptomoedas. O Bitcoin voltou a subir e já se aproxima dos R$ 396 mil, registrando alta de 0,52%. O avanço da moeda digital continua chamando a atenção de investidores em todo o mundo. Agora vamos falar do agronegócio, setor que continua sendo um dos motores da economia brasileira. O açúcar está sendo comercializado a R$ 96,59 a saca de 50 quilos. O algodão aparece cotado a R$ 4,23 por libra peso, mantendo estabilidade no mercado. O arroz está custando R$ 62,07 a saca de 50 quilos, preço que segue sendo acompanhado de perto por produtores e consumidores. No setor pecuário, o bezerro segue valorizado, chegando ao valor de R$ 3.424,97 por cabeça. Já o boi gordo está cotado em R$ 352,55 por arroba, mantendo o mercado atento às exportações e ao consumo interno. Outro destaque importante é o café, que continua com preço elevado no mercado nacional. A saca de 60 quilos está sendo vendida a R$ 1.669,93, refletindo a forte demanda e as condições da produção. E fechando o giro agrícola, o milho está sendo comercializado a R$ 65,98 a saca de 60 quilos.

0: Neste domingo, 10 de maio de 2026, milhões de brasileiros celebram o Dia das Mães, uma das datas mais importantes para o comércio e o setor de serviços. Pesquisas regionais apontam um crescimento de 5% nos gastos das famílias em comparação com o mesmo período do ano passado. O setor de bares e restaurantes é um dos mais beneficiados, com expectativa de aumento de até 25% no movimento ao longo do dia. Estabelecimentos reforçaram suas equipes e prepararam cardápios especiais para atender a alta demanda das famílias que decidiram comemorar fora de casa.
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6: Estamos de volta com mais Zona Livre para você, o melhor do pop rock. Compartilha pra

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2: As últimas do esporte, você confere agora no nosso Radar Esportivo. Eu sou Kleber Salles, hoje é segunda-feira, em 11 de maio de 2026. E o Remo e Palmeiras empataram em 1-1 neste domingo, pela 15ª rodada do Brasileirão. O jogo foi no Mangueirão e começou com atraso, gente. O jogo estava previsto para começar às 4 da tarde pelo horário de Brasília. Contudo, por causa das fortes chuvas em Belém, começou apenas às 5h30 da tarde. Apesar do gramado pesado, o duelo foi de bom nível, com o time da casa saindo na frente com gol de Aleph Manga. Ainda no primeiro tempo, Sosa empatou o jogo para o Palmeiras. O Remo jogou parte do segundo tempo com um a menos após a expulsão de Zé Ricardo. O Verdão teve um gol anulado, fustes nos acréscimos. O empate no Mangueirão leva o Palmeiras aos 34 pontos em primeiro lugar, mas perdendo a chance de manter uma folga maior na vantagem para a concorrência. O Remo, por sua vez, vai a 12 pontos, mas não sai da zona de rebaixamento. Era um dos jogos da grade em TV aberta da Globo, o que fez a emissora cancelar a partida que estava prevista para todo o Brasil. Assim, o jogo da rede aberta do Brasil, no Brasil, passou a ser o empate entre Atlético e Botafogo, né? O Atlético Mineiro e o Botafogo. Eu sou Kleber Salles e volto daqui a pouco aqui no nosso Radar Esportivo. Continue ligado.
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4: O Banco BTG Pactual atualizou suas projeções econômicas para o Brasil neste domingo, 10 de maio, e trouxe uma boa notícia para o câmbio. A instituição reduziu a estimativa para o valor do dólar ao fim de 2026, passando de R$ 5,20 para R$ 4,90. A revisão otimista ocorre porque o Brasil se consolidou como um exportador líquido de petróleo, arrecadando mais dólares em meio à alta do barril no mercado internacional. Com isso, o país se destaca entre as nações emergentes, mantendo um saldo comercial positivo e a moeda valorizada.
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5: 18 horas e 43 minutos.
6: Previsão do tempo para segunda-feira, 11 de maio de 2026. Região Sudeste, em São Paulo, capital paulista, a previsão é de muitas nuvens e possibilidade de chuvas isoladas. Os termômetros registram mínima de 12 e máxima de 17 graus. A umidade relativa do ar vai de 95% a 70%. Águia Branca, no Espírito Santo, comemora aniversário com muitas nuvens e possibilidade de chuva isolada. A temperatura mínima é de 19 e a máxima de 32 graus. A umidade relativa do ar é de 100% a 40%. Você ouviu a previsão do tempo para esta segunda-feira, 11 de maio de 2026, com informações do INMET, o Instituto Nacional de Meteorologia.
7: Você ouviu a previsão do tempo.
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12: Estamos de volta com mais uma sequência top aqui no Zona Livre. É pop rock, é

A falta de definição sobre os palanques políticos em Minas Gerais está movimentando os bastidores do Partido dos Trabalhadores neste domingo. O Estado, que é o segundo maior colégio eleitoral do país, é considerado peça-chave para as eleições presidenciais. Com a provável recusa do senador Rodrigo Pacheco

0: Dos ex-atletas que pedem convocação de Neymar para a Copa do Mundo. Campeão do mundo em 2002, o bruxo afirmou que só tiraria o camisa 10 do Santos da seleção brasileira em caso de problema físico. Abre aspas, com todo respeito a todos, ele é o melhor deles todos. Onde a gente está vai ter resenha de futebol, ainda mais em ano de Copa, e me perguntam, e aí? Tá louco, só se tiver problema de lesão. Agora ele estando bem, não tem como, fecha aspas, disse em entrevista ao Esporte Espetacular da Globo. Se hoje opina como ídolo do futebol brasileiro, Ronaldinho viveu situação parecida com o Neymar no ano de 2010, né, na Copa da África. Após participar dos Mundiais de 2002 e 2006, o craque ficou fora da lista final de Dunga para o Mundial daquele ano, né? Abre aspas, toda a Copa do Mundo tem uma coisa assim, eu estava muito bem no Milan, tinha aquela esperançazinha de estar, mas não aconteceu, recordou. Com ou sem Neymar entre os convocados, o ex-camisa 10 deu um conselho de quem entende do assunto aos atuais jogadores da seleção brasileira. Abre aspas, dê tudo, dê a vida, o melhor sentimento do mundo é ser campeão do mundo. Às vezes só se tem uma chance, no resto da vida você será conhecido como campeão do mundo, completou. É, tá aí o recado de Ronaldinho Gaúcho, rapaz. Eu sou Kleber Salles e este foi o nosso Radar Esportivo. Daqui a pouco a gente volta com mais um bloco por aqui.
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1: Fazer o que, né? Tudo que é bom dura pouco. Nossa Zona Livre tá ficando por aqui. Obrigado pelo carinho da sua audiência, sua participação. Tô indo nessa, mas amanhã volto com muito mais pra você. Beijão no fundo do coração e até lá.
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4: E o Barcelona conquistou seu 29º título de La Liga ao vencer o Real Madrid por 2-0, com gols de Marcus Rashford e Ferran Torres, garantindo matematicamente a taça e impedindo qualquer reação do rival na tabela. Dominante durante praticamente todo o clássico, o Barça controlou o jogo diante de um Real apático, com pouca participação de estrelas como Vinícius Júnior e Jude Bellingham, enquanto Rafinha voltou a atuar após mais de um mês afastado por lesão. É, então tá aí a festa do Barcelona neste final de semana, hein? Conquistando aí seu 29º título da La Liga. Eu sou Kleber Salles e esse foi o nosso Radar Esportivo, terminando por aqui. E volta amanhã, né? Estaremos de volta com mais notícias do mundo da bola. Um grande abraço e até lá.
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5: Olá para você que tá ligadinho na nossa rádio. Estamos trazendo as principais movimentações do mercado financeiro e também do agronegócio. Fique atento porque o cenário desta segunda-feira, 11 de maio, traz oscilações importantes no dólar, no euro, nas moedas internacionais e também nos preços dos produtos agrícolas que movimentam a economia do país. No mercado financeiro, o dólar comercial iniciou o dia em queda. A moeda norte-americana está cotada a R$4,89, registrando baixa de 0,59%. Durante a manhã, o mercado apresentou bastante movimentação, mas ao longo do dia, a cotação seguiu mais estável. O euro também opera em queda nesta segunda-feira. A moeda europeia está sendo negociada a R$5,76, com recuo de 0,23%. O cenário internacional segue atento às movimentações econômicas globais e às expectativas do mercado financeiro nos próximos dias. Já o dólar turismo aparece cotado a R$5,09. A libra esterlina está valendo R$6,69. Enquanto isso, o peso argentino continua enfrentando desvalorização. E atenção para o mercado das criptomoedas. O Bitcoin voltou a subir e já se aproxima dos R$396 mil, registrando alta de 0,52%. O avanço da moeda digital continua chamando a atenção de investidores em todo o mundo. Agora vamos falar do agronegócio, setor que continua sendo um dos motores da economia brasileira. O açúcar está sendo comercializado a R$96,59 a saca de 50 quilos. O algodão aparece cotado a R$4,23 por libra peso, mantendo estabilidade no mercado. O arroz está custando R$62,07 a saca de 50 quilos, preço que segue sendo acompanhado de perto por produtores e consumidores. No setor pecuário, o bezerro segue valorizado, chegando ao valor de R$3.424,97 por cabeça. Já o boi gordo está cotado em R$352,55 por arroba, mantendo o mercado atento às exportações e ao consumo interno. Outro destaque importante é o café, que continua com preço elevado no mercado nacional. A saca de 60 quilos está sendo vendida a R$1.669,93, refletindo a forte demanda e as condições da produção. E fechando o giro agrícola, o milho está sendo comercializado a R$ 65,98 a saca de 60 quilos.

O Conselho Nacional de Justiça e associações de magistrados divulgaram neste domingo notas de repúdio contra uma charge publicada pelo jornal Folha de São Paulo. O desenho utilizou a imagem de uma lápide para criticar os benefícios da categoria, logo após a morte de uma juíza de 34 anos. A magistrada Mariana Francisco Ferreira faleceu na última semana, devido a complicações em um procedimento médico. As entidades classificaram a publicação como uma banalização da morte e uma falta de sensibilidade, afirmando que a liberdade de imprensa não dispensa a responsabilidade ética.

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1: Chega mais que a avenida tá aberta. Tá no ar o Avenida Brasil e eu, Flávia Zamberg, já tô no comando trazendo os clássicos da nossa MPB. É canção que atravessou gerações, é melodia que a gente canta de olhos fechados, é história que nunca morre. E sabe do melhor? Você tá aqui comigo, ao vivo nessa sintonia que é pura magia. Então bora junto, não desgruda, porque esse programa é do jeitinho que você gosta. Tá no ar o Avenida Brasil e tá bom demais, alô galera!

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1: O Golodum está presente. Vamos nessa.
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7: Olá, tudo bem com você? Espero que sim, sou a locutora Patrícia e apresento mais um Esporte Agora. E com a classificação bem encaminhada na Libertadores, o Corinthians pretende chegar da melhor forma possível até a pausa para a Copa do Mundo. O período será decisivo para o clube definir o planejamento e as prioridades esportivas para o segundo semestre. O Timão ainda terá 7 jogos antes da paralisação, 4 pelo Campeonato Brasileiro, 2 pela Libertadores e 1 pela Copa do Brasil.
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levantamento divulgado neste domingo pelo Instituto de Pesquisa IDEA aponta que as próximas eleições presidenciais no Brasil poderão ser decididas por uma pequena parcela do eleitorado. Segundo os dados, cerca de 3% dos eleitores independentes definirão o rumo do país. O economista Maurício Moura, fundador do Instituto, explicou que esse grupo representa aproximadamente 4,5 milhões de pessoas que não estão alinhadas à atual polarização política. O estudo também alerta para o baixo engajamento da população nas escolhas para o Congresso Nacional.

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3: Voltamos, minha gente. O Avenida Brasil retorna com sucessos que marcaram gerações e continuam emocionando todo mundo. Então aumenta o volume e sente a vibe, porque a festa continua.
1: É.

assim chegamos ao final do programa, mas a música continua dentro de você. Eu sou Flávia Zamberg e foi incrível compartilhar esses momentos ao vivo. Então vibra, canta e até a próxima, porque voltaremos na próxima edição com mais Trilha Sonora da Vida.

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1: E o São Paulo ainda mantém a esperança de contar com Lucas Moura em campo antes do fim de 2026. Apesar da gravidade da lesão sofrida pelo camisa 7, o meia atacante rompeu totalmente o tendão calcâneo da perna direita na partida contra o Bahia e passou por cirurgia na última segunda-feira no Hospital Israelita Albert Einstein. O UOL apurou com fontes que o clube trabalha com um prazo estimado entre 6 e 8 meses de recuperação, ou seja, na projeção mais otimista, Lucas, que afirmou publicamente descartar a aposentadoria, poderia retornar às atividades físicas em novembro.
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Organização Mundial da Saúde tranquilizou a população neste domingo, ao declarar que o recente surto de antivírus nas Ilhas Canárias representa um risco baixo para a saúde pública global. A declaração foi feita pelo diretor-geral da entidade, Tedros Ghebreyesus. Apesar do tom de cautela, as autoridades de saúde confirmaram que o surto já registrou 6 casos confirmados e resultou em 3 mortes na região. A OMS segue monitorando a situação em coordenação com os governos locais para evitar a propagação do vírus.

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2: Tudo bem com você? Desejo uma ótima segunda-feira. Estou chegando, eu sou o Ronan Oliveira e vou te acompanhar com Hora Livre aqui na sua rádio. Pode ter certeza que vai ser uma hora deliciosa com a melhor programação. Claro, né? Com você. Vamos juntos!